0: limpo. Eu, glória a Deus. Na hora que ele falou assim que não tinha nada, eu falei, glória a Deus, ele até riu. Eu falei assim, tem certeza, doutor? 100%? Ele falou, 100% tem nada. Eu saí de lá numa alegria tão grande, pra mim eu queria gritar, eu queria falar. Daí sentou uma mulher do meu lado, eu falei pra ela, eu falei assim, nossa, eu tô tão feliz. Ela, o que aconteceu? Se eu tinha um miome, Deus me curou. Daí ela perguntou assim, mas que igreja você é? Daí eu falei, né, da igreja da
1: Ação da Poderosa Mão de Deus.
0: Sim, falei. Daí ela falou assim, eu sou de Nova Esperança, lá também tem, só que eu não sei onde é. Aí eu liguei pros meninos e pedi o endereço, passei pra ela, pra ela ir lá.
1: Certo.
0: Falei assim, porque Deus é fiel, Deus me curou. E falei da cura, da gastrite que eu tinha.
1: A senhora
0: tinha
1: gastrite, foi curada aqui curada na igreja da Ação da Poderosa Mão de Deus.
0: Meu filho teve livramento e eu fui curada do mioma que não era meu, graças
1: Gente,
0: a Deus.
1: Gente, nós estamos aqui na igreja da Ação da Poderosa Mão de Deus, na Avenida Centenário, 697, próxima rodoviária. Você é o nosso convidado para participar de um santo culto juntamente conosco. Deus curou, minha irmã.
0: Curou, eu não vi a hora de chegar aqui hoje para contar, porque eu tô que é só alegria.
1: Eu tô sentindo isso.
0: Nossa, eu tô muito feliz mesmo.
1: Aleluia.
0: Glória a Deus.
1: Eita, glória a Deus. Aplauda o nome do Senhor, que Ele é fiel. Ele é santo.
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0: 9h48.
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2: Paz, filha.
3: Paz.
2: Qual o nome da senhora?
3: É Cecília.
2: O que que Deus fez na sua vida?
3: Então, depois que eu comecei a vir na igreja aqui, Deus está abrindo as portas, né? Eu estava separado do meu marido faz 6 anos.
2: Você estava separada?
3: Nós estava casado, daí nós divorciou. Ah. E agora Deus está restaurando o casamento e nós vamos casar agora em mês de fevereiro.
2: Papai, filhinha, calma, eu entendi bem isso. A senhora estava divorciada há 6 anos. E a senhora começou a vir esse ministério?
3: Foi, o ministério.
2: A vida sua estava de cabeça para baixo.
3: Estava de cabeça para baixo. Foi assim, eu aposto. Eu divorciei dele.
2: A senhora fez algum voto?
3: Fiz voto da arca, né?
2: Ah, eu vou
3: da
2: arca de Albert Adon.
3: Então, daí ele pegou e casou com a ex-mulher dele, a primeira mulher dele, né? No caso, né?
2: Voltou para ela, casou?
3: Voltou para lá.
2: Aí a senhora fez um voto.
3: Aí eu fiz um voto, teve um reboliço lá, né? Porque
2: que voto a senhora fez?
3: Eu fiz da pasta.
2: Da pasta? Do projeto de vida?
3: Do projeto de vida.
2: É?
3: Falei, se for da sua vontade, Deus vai fazer a obra. Aí Deus
2: fez a senhora
3: a
2: falou, a senhora pegou o projeto de vida e disse, se for da vontade de Deus, esse homem vai ser meu.
3: Vai ser, é sim. Aí eu fiz o voto aqui, daí ele falou assim...
2: A senhora escreveu lá pedindo isso.
3: Eu pedi pra Deus assim, porque eu quero casar, porque daí eu quero servir a Deus, daí eu...
2: Mas
3: eu...
2: a senhora escreveu no projeto de vida.
3: Escrevi,
2: que
3: sim.
2: Se for da vontade de Deus, é ele, Senhor.
3: Sim.
2: E ele veio.
3: Veio daí.
2: E ele quer casar com a senhora.
3: Sim, com certeza.
2: E vai casar.
3: Vai.
2: Então, e vai se batizar
3: já,
2: nas águas.
3: Já tá ajeitando os papéis tudo lá já.
2: Hã?
3: Já tá tudo ajeitando os papéis pra casar agora esse mês de fevereiro.
2: Aí ela escreveu, foi?
3: Foi.
2: Honrou o projeto de vida?
3: Honrei o projeto.
2: Aí Deus trouxe o homem?
3: Trouxe o homem. E hoje Deus trouxe meu filho, aquela vez que eu falei pro irmão que ele tinha...

0: queria se matar e hoje pela honra e glória do Senhor ele está aí.
1: Seu filho agora está aqui, queria,
0: tá aqui, que
1: queria
0: aqui
1: se
0: hoje.
1: Matar?
0: Está aqui.
1: Cadê ele? Cadê o rapaz? É tu, menino? Eu vi ele ali pulando, saltando, glorificando a Deus. A senhora colocou ele também lá no projeto?
0: Criando projeto de vida para Deus libertar ele do vício, né? Fazer uma obra, né? E hoje ele tá aqui, para mim é muito alegria.
1: É muito feliz,
0: motivo.
1: Né,
0: nossa,
1: mãe?
0: Muita alegria.
1: Tá feliz?
0: Tô feliz, graças
1: então,
0: a Deus.
1: Então, o que essa obra representa para a senhora?
0: Ah, para mim é muita bênção, né?
1: E a senhora chegou aqui com a vida... É, praticamente, vamos falar, desgraçada.
0: Sim.
1: E hoje, como é que tá a sua vida?
0: Ah, tá uma benção, graças a Deus, né? Ixi, depois que comecei aqui na Igreja Mão Poderosa, é só benção e vitória, né?
1: É só vitória.
0: Só vitória e benção, né?
1: Tá feliz?
0: Tô feliz.
2: É, uma menina que eu conheço, uma amiga minha, amiga dela, semana passada, sofreu um acidente aqui na Mangueira. Uma estudante de 19 anos, e ela pediu para mim orar. Eu falei, eu estou indo numa igreja muito ungida, eu venho aqui acho que umas 5 vezes. E eu orei por essa menina, quarta-feira eu peguei o nome dela e coloquei na cama.
1: Oh,
2: e essa menina sofreu um acidente, ela ficou em coma, e os médicos falaram que ela não ia mais andar, que ela ia ficar com sequela. E quarta-feira o senhor orou o nome dela na cama, e hoje eu falei com a minha amiga, ela disse que já acordou? Tá ótima e não tem mais sequela, não tem nada. Glória a Deus!
1: É pra da glória!
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0: 10:05.
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2: A paz, querido.
3: Paz.
2: Qual o nome
3: paz.
2: Do santo?
3: Edson.
2: Irmão Edson, o que aconteceu, meu filho?
3: Cigarro.
2: Você

0: todo cigarro?
1: Graças a Deus.
0: Fumava quanto tempo?
1: 13 anos.
0: Você tá brincando?
1: 13 anos.
0: 13 anos chupando.
1: O senhor tava aí na frente aí, daí eu falei assim, não vai dar tempo de eu chegar lá, ele vai acabar o culto. Eu fui indo pelas beiradas lá e o senhor fez aí pra mim uma oração pra mim. Quando eu saí daqui de dentro, aqui, quando eu cheguei aqui fora assim, já deu vontade de vomitar aqui fora aqui, ó. Eu tava aqui dentro da igreja, que quando eu não tava vendo a hora do culto acabar pra passar aqui nas penas comprar um cigarro pra me fumar. Graças a Deus, tá em 21 dias. 21 dias hoje, é 20
0: não
1: dias.
0: Não dá mais.
1: Não, graças
0: vontade,
1: a Deus.
0: Vontade, meu filho.
1: Não.
0: Jeová tirou o Zé Pilintra.
1: Graças a Deus.
0: Meu Deus.
2: Eu tava com dor muito forte, já faz dia, na cabeça.
0: Na cabeça.
2: E eu saí de casa, tava ruim, eu quase não vinha. Tava pra desistir, né?
0: Mas chegou aqui?
2: Quando cheguei, fui curada em nome de Jesus.
0: Ah! Eita, Jesus, diga glória a Deus. Filhinha, tá chorando por quê?
2: De alegria.
0: Há quantos dias a senhora tava com aquela dor de cabeça?
2: Tava com as 2 semanas.
0: 2 semanas, filha.
2: Que tomava um remédio e não passava. Aí hoje, hora de vir, quase que eu não vinha, sabe? Eu tava pra desistir. Aí eu pensei, falei, não, eu vou porque eu quero buscar a minha bênção lá hoje.
0: Foi graças curada. Aplauda o santo de Israel.
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4: 10 e 7.

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0: 10h39.
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2: O milagre foi que sexta-feira, quase que eu não vinha porque o diabo põe uma seta no meu joelho e eu não conseguia andar. Tava travado, falei, mas eu vou em nome de Jesus. Eu não vou ficar em casa, diabo, você vai cair por terra porque eu vou. Peguei e vim, cheguei aqui e fiquei só pra misericórdia. E aquela dor que eu não aguentava. Por honra e glória de Jesus, eu tô bem.
3: Curada, minha filha.
2: Curada em nome de Jesus.
3: Eita, Jeová Jiré. Aleluia. Maria, o que aconteceu depois que a senhora levou a arca para sua casa, a arca da família?
4: O apóstolo, meu marido estava desempregado, fazia já um ano e meio. Ele trabalhando de biquinho, sabe? Aquele dinheirinho pouquinho para casa. Mas eu peguei pela fé, porque eu também nem tinha dinheiro.
3: A senhora fez o voto da arca pela fé.
4: Eu fiz pela fé, nem tinha dinheiro. Eu peguei emprestado esse dinheiro.
3: E o marido desempregado.

0: desempregado com a mirrequinha de dinheiro.
1: Mirrequinha. Ele falou assim, a crise tá ruim mesmo, tá difícil para arrumar serviço. Eu falei, não tá difícil não. Aí eu falei, vai, sai por aí, leva o currículo. Ele foi lá para Arapongo, já está trabalhando, já está registrado.
0: Deus abriu a porta.
1: Abriu a porta.
0: Deus abriu o portão para ele, minha filha.
1: Abriu o portão.
0: Ele foi para Arapongas.
1: Entregou o currículo, já está registrado, trabalhando já.
0: Meu Deus do céu. Quer dizer que antes da senhora pegar a arca,
1: estava
0: tudo fechado.
1: Estava tudo fechado.
0: Passando quase necessidade, né, minha filha? Filha, quer dizer que você levou a arca?
1: Eu levei a arca.
0: Tava tudo fechado.
1: Tá tudo fechado.
0: O marido já tá empregado.
1: Tá empregado. Ele queria até ir embora daqui de Mandaguari. Falou que essa cidade não presta, não.
0: Não era cidade, não, filha. Era a infidelidade do infeliz.
1: Aí eu...
0: Não tem cidade ruim, não. Tem gente ruim dentro da cidade. Filha, que tá empregado.
1: Tá empregado.
0: Ganhando quanto salário?
1: Ah, ele vai ganhar 2.000.
0: Hã?
1: 2.000.
0: Gente, aplauda o nome do Senhor Jesus, tá vendo aí, ó? Olha aí, ó. 2.000.
1: 2.000. Eu fiz um voto pra ele também, que eu vou, que ele me dá nas minhas mãos, vou entregar no Senhor, na casa de Deus.
0: Ele vai entregar nas suas mãos, você vai ser fiel a Deus.
1: Vou ser fiel a Deus.
0: Gratidão.
1: Porque ele falou assim, agora eu tô feliz, tô empregado. Glória
0: a Deus. Tá vendo? É. Filha, aplauda o nome de Jesus por ela, em nome de Jesus. Aplauda ele.
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0: 10h54.
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2: Amém. O que que aconteceu, filho? Tava sentindo o quê?
3: Apóstolo, essa noite estava sentindo fortes dores no peito, não conseguia dormir. Mas depois que ela se chegou aqui na Igreja das Nações hoje, ela está totalmente curada.
2: Amém, filha?
4: Amém.
2: A noite todinha sem dormir?
4: Falta de ar, apóstolo.
2: Falta de ar?
4: Falta de ar, dormindo.
2: Tô vendo que você tá com o zóio inchado, hein? Não dormiu, né?
4: Uh-uh.
2: E agora, depois que a senhora chegou aqui da Santa Igreja, o que que aconteceu?
4: Graças a Deus, apóstolo, estou muito bem, graças a Deus.
2: Sumiu a dor, filha?
4: Sim, sim.
2: Sumiu?
4: Sumiu.
2: É?
4: Sim.
2: Tava doendo bastante.
4: Tava. Ah? Eu cheguei aqui com dor de cabeça, muito mal.
2: É, e agora a dor foi embora.
4: Foi embora, graças a Deus.
2: Amém, aonde Jesus está, o mal tem que ir embora, diga glória a Deus. Aplauda o nome do Senhor Jesus. A paz, minha filhinha. A senhora foi revelada.

0: pelo rádio?
1: Foi.
0: Hã?
1: Ao meio-dia.
0: Meio-dia.
1: Meio-dia. Aí eu ouvindo a oração, aí lá pra base de uma hora eu comecei a dar aquele mal-estar e fui ficando ruim, ruim, e dando aquele calafrio no corpo.

0: rádio. O rádio é uma arma para ajudar as pessoas. Diga glória a Deus. Quem foi alcançado aqui pelo rádio? Quem já foi alcançado aqui? Levanta a mão assim. Só quem ouve a rádio. Bicho, eu fui alcançada pela rádio. Levanta a mão assim, levanta. Olha aí, ó. Quase 100% das pessoas são alcançadas. Filhinho, a macumba foi quebrada.
1: Foi quebrada, em nome de Jesus, eu creio. Glória a Deus.
0: Existe um som nessa igreja? Existe?
1: Existe. E também tem outro que eu tenho que contar. Eu coloco a água, né, para ser orada, abençoada. E eu tava com muita dor no seio, eu tava preocupado. Eu não sinto nada mais.
0: Curada, minha filha.
1: Eu fui passando a água.
0: Passando a água e não no sinto, lugar da enfermidade.
1: Não sinto mais nada no
0: não
1: seio.
0: Não sente mais nada.
1: Não sinto.
0: Aplauda o nome do Senhor Jesus bem forte.
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3: 10h57.

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0: somente Tu és o Deus impossível, Senhor. 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

0: 11:43.
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2: Tem um mês que eu tô vindo aqui.
3: Tem um mês, minha filha.
2: Um mês. E eu peguei e trouxe meu dízimo aqui. Era pra dar na minha igreja, mas eu disse.
3: A senhora dizimava lá na sua igreja e tá dizimando na terra boa.
2: Dizimei um mês aqui. Assim que eu dizimei, o senhor falou que ia dar uma carta de crédito.
3: Eita, Jeová.
2: E que a pessoa ia assinar um contrato de uma casa.
3: Isso foi profetizado aqui.
2: Profetizei aqui. Aí com poucos dias ligaram pra nós, ó. Vocês têm uma casa pronta. Se vocês querem, vem aqui assinar o contrato.
3: Eita, Jeová. Quer dizer que a senhora trouxe o dízimo na terra boa. Plantou na terra boa.
2: Plantei.
3: Um mês e depois Deus já começou a abrir porta.
2: Uma semana que eu dei o dízimo, a mulher ligou. Vocês querem ver minha casa? A casa tá pronta. Eu fui lá, vi a casa, pô, nós assinamos o contrato daqui essa semana. Aí eu falei, não, é pequenininha. Ela falou, então vamos ver outra. Nós foi lá, já tava em acabamento. E eu já assinei o contrato.
3: É pra da glória! Eu te disse que essa terra é boa. Deus tem pressa de abençoar o seu povo. Amém. Cadê o glória a Deus? Opa, fica de pé todo o povo de Deus. Em nome de Jesus Cristo de Nazaré. Diga, eu e a minha casa serviremos ao Senhor. Diga, alegria venha sobre o meu corpo, sobre o meu espírito. Diga, a tristeza vai embora, vai embora. Diga, vai embora, em nome de Jesus. Se você crê nisso, abre a tua boca e dá um glória a Deus e aplauda o nome de Jesus. Oh, aleluia. Glória a Deus. Amém, queridos. A paz do Senhor Jesus Cristo. Amém. Mas pouca gente abriu a boca. Eu vou ensinar aqui para você, em alguns segundinhos, o que é o poder de uma paz do Senhor. Você sabe, o poder de uma paz é como uma bomba explode. Quando você dá a paz do Senhor, a paz do Senhor você não dá ela só quando você está bem. Diga glória a Deus. A paz do Senhor é para aqueles que estão mais arrebentado, mais caído, mais falido. Eles estão precisando de paz. Por isso que você deve dar a paz. Diga glória a Deus. Quando você dá a paz, automaticamente o céu se abre para você. O céu se abre sobre a tua vida. As pessoas entendem as coisas mal. A paz do Senhor, que paz, que nada, eu não tenho paz não. Ele está profetizando continuar no inferno a vida dele. Então olhe para a pessoa que está ao seu lado e diga, paz do Senhor Jesus. Amém?
4: Amém.
3: Glória a Deus.
4: Amém.
3: Quem aqui quer a paz?
4: Amém.
3: Quem aqui quer a paz?
4: Amém.
3: Então ela vai te pegar.

a paz vai entrar dentro de você. Ei, a paz é quando você está endividado e você fica, meu Deus, o que eu vou fazer? Aí o Senhor abre uma porta para você, você liquida aquela dívida e você, graças a Deus, glória a Deus, amém. É quando você está doente e você recebe um milagre. Quem está me entendendo? Aí você recebe a paz, glória a Deus. Mas a paz, ela é conquistada no momento de maior aflição da nossa vida, a paz do Senhor. A paz do Senhor não é conquistada quando tudo está bem. Isso não é paz. Isso já tem. Você tem que conquistar aquilo que você não tem. Diga glória a Deus. Amém? Então, nesta noite, busque aquilo que você não tem. Chama a existência daquilo que você não tem. Porque tudo aquilo que você chama a existência daquilo que você não tem, vai vir sobre a tua vida. Glória a Deus. Diga, venha a paz sobre mim, venha. Diga, venha a paz do Senhor sobre mim, venha. Diga, venha a paz do Senhor sobre a minha casa, sobre a minha família, sobre os meus negócios, sobre tudo que é meu, venha a paz do Senhor Jesus, vem. Quando você chama a paz, ela vem. Quando também você chama o diabo, também ele vem. A mesma boca que chama o diabo, chama Deus. É ou não é? A mesma boca que diz, eu sou um derrotado, um fracassado, é a mesma boca que pode dizer, eu sou mais do que vencedor em Cristo Jesus. A mesma boca que diz, eu não acredito em mim porque eu sou um derrotado, mas é a mesma boca que diz, eu acredito em mim porque Deus está em mim. Sabe por que você tem que acreditar em você? Diga por quê? Porque você é a imagem e semelhança de Jeová Jiré. Jeová Jiré fez você. E Jeová Jiré, quando fez você, ele fez você com tanta alegria que não pensou em derrota na tua vida, só pensou em vitória em nome de Jesus. Oh, aleluia! Diga glória a Deus. Amém. Olha para o seu irmão e diga para ele, nada de cara feia aqui dentro, porque este lugar não é de cara feia, mas é de rosto que sorri o sorriso do Espírito Santo. Amém? Olha para a pessoa e dá um sorrisão bem largão, vai lá. Oh, glória a Deus. Amém? Glória a Deus. Talvez o seu dia não foi fácil, como o meu também não é fácil. Quem estiver nesse mundo não vai pensar que vai ser fácil para ninguém, que não vai. Se você quer dia fácil demais, é só morrer e ser enterrado, aí vai ser fácil, você não vai ter mais problema. Quem quer morrer aqui? Poxa, ninguém quer. Quem é que quer viver aqui? Então prepare para os problemas. Prepare para as invejas, prepare para as calúnias, prepare para a perseguição, porque só quem tem perseguição, quem está vivo nessa terra. Ô bispo, está difícil a minha vida, eu estou sendo perseguido, amém, porque você está vivo. Ô bispo, eu estou devendo, amém, porque você fez dívida. Você está vivo, é sinal que você está vivo, você está fazendo dívida. Quem mandou você fazer dívida? É ou não é? Ô bispo, meu casamento está um azar, glória a Deus, sinal que você casou. Feio do jeito que você é, mas casou, achou um doido e casou. Ô bispo, meus filhos estão dando trabalho, glória a Deus, é sinal que você teve filho. Quem mandou você ter filho? Em tudo das glória. Ô bispo, eu arrumei um emprego, mas tem uma perseguição lá dentro, glória a Deus, é sinal que você tem um emprego. É sinal que é bom o emprego lá, quer tomar teu o emprego. Eu não entendo as pessoas, irmão. As pessoas querem as coisas fáceis demais, não querem ter perseguição, não querem ter luta. Diga, se o bispo não quiser luta, ele abre uma igrejinha na ponta de uma esquina e fica lá com duas ou quatro pessoas, não vai ter luta não.

0: tamanho da minha luta, mas eu dou glória a Deus pela minha luta. Porque a minha luta, eu vejo um gigante todo dia caindo por terra. Eu vejo Deus se levantar sobre a minha vida e dizer: eu sou contigo, tu vai vencer. Glória a Deus. Amém. Graças a Deus. Então aplauda o nome de Jesus mais uma vez. Uma vez uma irmã chegou para mim e disse: bispo, o diabo está me perseguindo. Oi para ela, seu gente. Está ao contrário, irmã. Vira essa página agora. Agora você coloca o diabo e vai perseguir ele agora. Porque o cristão tem que perseguir o diabo. Diga glória a Deus. Você sabia que o diabo tem medo de mim? Hã? Sabia? Quem sabia disso? Que o diabo tem um medo de mim. Aonde eu chego, ele sai. Ele não se dá comigo, irmão. Não sei porquê. Aonde eu chego, o diabo sai. Eu fui expulsar um demônio outro dia aqui em Maringá, na casa de uma irmã, que o diabo estava lá quebrando tudo, estava na destruição do inferno. Aí quando eu chego lá, o diabo diz: lá vem esse infeliz, eu não posso ter sossego. Aí ele saiu, não precisou nem expulsar. Hã? Eu não sei porquê, que aonde eu chego, o diabo corre. Ei, levanta a tua mão, isso é profético. Aonde tu chegar, o diabo tem que bater em retirada. O diabo tem que ir embora. Porque é você que tem que tomar posse do território em nome de Jesus Cristo. Porque Jesus está dentro de você. Jesus está em teus pés. Jesus está em tuas mãos. Jesus está em tua boca. Então, quando tiver um problema, você vai levantar a mão e dizer: qual é o problema? Em nome de Jesus. Deus está na minha vida, tu sabe, né? Então eu vou te dar 5 minutos. Na verdade, eu vou te dar 7. Porque pelo caminho tu entrou e por 7 tu vai sair. E vai ser 1 minuto para cada demônio, se for 7 demônios. Então nesse momento pode ir saindo antes que o meu Jesus entre e comece a te destruir em nome de Jesus. Aí os demônios começam a ter medo de você. Porque os demônios têm medo de palavra de autoridade. Autoridade. Crente que não tem autoridade, o diabo faz assim nele, ó. Pá, pá, pá, pá, pá, pá. E você é que tem que fazer assim no diabo, ó. Em nome de Jesus Cristo. Pá, pá, pá, pá. No diabo, em nome de Jesus Cristo. Diga glória a Deus. Levanta a tua mão direita. Deus não te chamou para ser crente derrotado. E nem crente medroso, e nem covarde. Mas Deus te chamou para ser ungido, cheio do poder dele em nome de Jesus Cristo. Glória a Deus. Amém. Coloque as suas mãos no sinal de receber. Coloca aí em nome de Jesus. Glória a Deus. Santo é o Senhor. Ele é santo. Fecha seus olhos. Olha para mim. Escute. Quem veio adorar? Veio buscar, mas quem vem adorar não fica de olho aberto. Quem vem buscar não fica desconcentrado. Quem vem buscar entra na presença de Deus com tudo. Ele sobe o céu. Vamos subir o céu? Vamos subir ou não? Nós vamos subir aos pés do Rei. Rei dos reis, Senhor dos senhores. Amém? Então olha para mim. Por favor, busca o Senhor, porque a sua vida tem que mudar. Essa árvore que é você, essa videira que é você, tem que começar a dar fruto. Ei, tem que começar a dar fruto, não alguém vai com machado aí. Diga: está repreendido. Eu tenho que dar frutos. Então, para dar fruto é necessário você se ligar em Jeová hoje, em nome de Jesus, que Ele quer te encher até a tampa hoje. Diga glória a Deus. Ele vai encher você até a tampa. Amém. Diga: Jeová, perdoa os meus pecados, as minhas transgressões, e me ajuda te louvar, te buscar, porque hoje eu vou sair daqui cheio. Diga: cheio de milagres, de
1: de vitórias da tua unção e diga: as portas abertas na minha vida, em nome de Jesus. Diga: Jeová Jiré, eu creio, se eu me ligar no Senhor, o Senhor vai se conectar em mim, e o Senhor vai enviar unção, azeite, milagre, prosperidade na minha vida.

Glória a Deus. Você pode adorar Ele. Você pode adorar Ele. Mas adore mesmo de verdade, de todo o coração. Não é pela metade, não. É de todo o teu coração. É de toda a tua vida, de toda a tua alma. Glória a Deus.

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0: Aleluia, Jesus.
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0: Oh, glória a Deus, aleluia.

da glória. Deus, ele te escolheu, meu irmão. Você é escolhido dele. Sabe por que que você não morreu? Sabe por que não tiraram a sua vida? Já tentaram muitas das vezes. Porque o Senhor escolheu você. Ninguém toca em você. Ninguém pode tirar aquilo que Deus deu. O Senhor, ele te fez. E o Senhor, quando ele te fez, ele disse: essa é minha filha amada, é o meu filho amado, a quem eu tenho prazer nele, a quem eu escolhi para vencer. O Senhor, ele tem visto o teu sofrimento, as tuas lágrimas, mas ele manda te dizer: não temas, porque eu estou no controle da situação. Eu estou nesta luta. Tu não estás só. Eu estou contigo. E no final disso tudo tu vais vencer. No final disso tudo a vitória é tua. Oh, aleluia. Aleluia. Talvez você está passando por um momento difícil, mas o Senhor manda te dizer: seja firme e corajoso, porque tu vai herdar a terra prometida que eu tenho prometido para ti. Eu não sou Deus para que minta, e tampouco o filho do homem que se arrependa. Eita, aleluia. Oh, glória a Deus. Aleluia, aleluia. Tu és vencedor. Tu és filho do rei. Tu és filho dele. Oh, aleluia. Tu és morador do céu. Tu és filho de Deus. Oh, aleluia. Aleluia. A vitória é tua. O milagre é teu. Creia, só adore. Só adore. Só adore ele.

0: amor.
1: Onde foi?
0: Senhor, meu Deus e meu Pai, sabemos quando nós se reunimos na Tua presença, alguma coisa tem que acontecer. É impossível não acontecer nada. Quando se reunimos, quando o nosso coração é de verdade Teu, quando o nosso coração é perfeito diante do Senhor, quando não há hipocrisia, quando não há um louvor só de boca, mas quando há um louvor de coração, de dentro para fora, quando a água sai da fonte, meu Deus, e o Senhor recebe o nosso louvor. E o Senhor, quando recebe o nosso louvor, Ele manda também anjo deixar o que nós precisamos. Por isso, ó Deus, entregamos o nosso coração a Ti, Jeová. E nós sabemos que o inferno a partir de hoje cai por terra. Meu Deus, que o Teu povo, como adoradores, como servos, como os filhos, eles têm, meu Deus, que alcançar da parte do Senhor a Tua glória. Meu Deus, eu oro a favor dos Teus servos. Como profeta do Senhor, eu venho aqui levar esse povo até a Ti, Senhor. Eu venho Te apresentar cada pessoa que aqui vem Te buscar. Pessoas que precisam de cura, outros famílias sendo restauradas, outros famílias

Nós não podemos ter as tuas bênçãos, meu Deus, se não conversarmos. Outros aqui precisam, meu Deus, de um milagre espiritual. Quem sabe eles estão fracos, já não ora mais, já não canta, já não sente mais a tua presença, já não sente mais a tua unção. Quem sabe Satanás já está fazendo festa, os dias estão contados, o dia dele, meu Deus. E pessoas aqui precisam de uma porta aberta na vida, meu Deus, do emprego empresarial. Essa pessoa precisa, meu Deus, de uma bênção do Senhor. Porque como é que possamos servir o Senhor e ser envergonhados? Meu Deus, a vergonha, meu Pai, ela traz uma desgraça. Ela traz, meu Deus, as pessoas desacreditam de nós quando somos envergonhados. Como é que queremos que as pessoas acreditem em nós que somos envergonhados? Que somos, meu Deus, frustrados. Meu Deus, tira essa vergonha do teu povo. Tira essa vergonha, tira essa afronta, meu Deus, em nome de Jesus. Em nome de Jesus Cristo de Nazaré. Vai quebrando essa arma do inferno que faz essa pessoa chorar. Que faz essa pessoa derramar lágrimas. Já não aguenta mais. Ela deve, meu Deus, e não paga. Não é porque ela é veaca, não. É porque não tem. E ela tem vergonha. Já não atende o telefone mais, porque não tem como pagar, Senhor. Meu Deus, isso não é justo. Isso não é justo. Porque quem te serve, meu Deus, tem que ter o melhor dessa terra. Quem te serve não pode andar se ajoelhando nos pés dos ímpios. Não, Senhor.

quem te serve tem que ter o melhor dessa terra. Quem te serve tem que ter uma vida espiritual cheia. As pessoas a chegar perto de nós tem que receber uma unção. As pessoas a chegar perto de nós tem que receber a tua glória. Então, meu Pai, nós não aceitamos essa afronta. Nós não aceitamos, meu Pai, o fracasso. Até porque o Senhor passou por aflição, mas o Senhor venceu. E o Senhor falou: se tu venceu, nós venceria também. Só que tem pessoas aqui que têm anos e anos, meu Deus. Tem pessoas aqui que têm anos e anos sofrendo, dias e dias, e nada acontece, e nada muda. Meu Deus, pessoas imacumbadas, pessoas enfeitiçadas, pessoas com a vida amarrada, o marido, meu Pai, a esposa, meu Pai, em nome de Jesus Cristo, faz um milagre, faz um milagre, em nome de Jesus Cristo. Quebra agora toda a praga, toda a peste. Quebra agora, vai arrancando a doença, meu Pai. Como pode servirmos um Deus tão grande e a pessoa continuar doente, com câncer, continuar, meu Pai, com depressão, com miopia, com enxaqueca, com problemas grandes, que o Senhor é o Deus que pode arrancar hoje o problema. Deus, eu não estou clamando um Deus de gesso. Eu não estou clamando um Deus de barro. Eu estou clamando o Deus que me deu vida, o Deus que sarou as minhas feridas, o Deus que me tirou de um centro de macumba, o Deus que me restaurou, o Deus que me tirou de cima de uma cadeira de roda. Oh, meu Deus, é o Senhor que eu clamo. Oh, rabasturianda, labaxeia, em nome de Jesus Cristo, meu Pai, faz uma obra grande. Meu Deus, toca em nome de Jesus Cristo. Vai tirando toda a imundice, vai tirando toda a desgraça, vai quebrando agora. Tira todos os rins, tira, tira, meu Pai, tira, meu Deus, toda a doença agora. Limpa os teus servos. Não é justo, meu Deus, quando eles diz, a tua palavra diz: se eles virem na tua casa, não voltarão de mão vazia. Eles estão aqui. Agora não deixa ninguém sair daqui do mesmo jeito, meu Deus. O maior ou o menor, faz o marido voltar para casa. Faz. Liberta o filho. Liberta o filho. Faz o milagre, Jeová. Faz o milagre, Jeová, em nome de Jesus Cristo. Jeová! Em nome de Jesus Cristo, em nome de Jesus Cristo, todo mal, toda miséria, espírito de enfermidade, espírito de enfermidade, espírito de enfermidade, em nome de Jesus Cristo, em nome de Jesus Cristo, que o mal saia agora, que o mal saia agora. Igreja Santa, é hora de orar. É guerra espiritual agora. É hora de orar. É hora de buscar poder. É hora de buscar poder. Em nome de Jesus Cristo. Em nome de Jesus Cristo de Nazaré. Toda praga vai saindo agora. Se tiver macumba, se tiver espírito agora, espírito de enfermidade, se tiver um trabalho mandado, mandado através de uma pessoa que não gosta dessa pessoa que está aqui, meu Deus, quem sabe os filhos estão tudo em briga, em perturbação, em nome do Senhor Jesus Cristo de Nazaré. Meu Deus, em nome de Jesus Cristo, toda amarração, em nome de Jesus, vai embora, sai agora. Meu Deus, toca agora. Isso, fica de pé, quem estiver sentado, fica em pé. O diabo coloca cansaço até nas suas pernas, porque você sentado não consegue receber nada. Ajeita o som, meu filho, o som está péssimo. Em nome de Jesus, miséria, eu não brinco com vocês, vocês sabem disso. Vocês me odeiam e eu odeio vocês.

inferno. Em nome de Jesus, toda desgraça, todo mal, isso bate o pé no chão e manda sair da sua vida. Manda sair a praga, manda sair, manda, não aceite, não aceite, em nome de Jesus, não aceite, não aceite. Isso é guerra, é guerra, é guerra, é guerra espiritual. A nossa briga não é contra a carne nem o sangue, mas contra os principados, potestades, em nome de Jesus Cristo, em nome de Jesus. Toda miséria, toda praga, em nome de Jesus. A cegueira, a surdez, meu Deus, essa pessoa manda currículo, meu Deus, e parece que é uma amarração, meu Deus, ninguém chama. Essa pessoa trabalha, trabalha, mas parece que nada adianta. Volta tudo em casa, volta tudo, e quanto mais trabalha, mais conta chega. Parece que parece conta. Em nome de Jesus, diabo, espíritos, em nome de Jesus Cristo. Se tem alguém com ânsia de vômito aqui, você que está escondido, pula para fora. Pula para fora o chefe da cabeça agora. Em nome de Jesus Cristo. Todo mal agora. Toda praga. Toda obra negativa do inferno. Essa pessoa não é tua, diabo. Essa pessoa é de Jesus. Essa pessoa é de Jeová Jiré. Em nome de Jesus Cristo. Todo mal. Toda miséria, toda amarração. Em nome de Jesus, larga a empresa dessa pessoa. Larga a empresa. Larga a empresa, essa empresa não é tua. Você colocou pessoas invejosas lá. Você colocou pessoas para levar a conversa. Você colocou pessoas de perto deles, mas você colocou um ódio no coração dessa pessoa para vê-la quebrada, vê-la falida. Em nome de Jesus, larga! Larga a empresa, larga a vida. Em nome de Jesus Cristo. Todo mal, toda praga, levante as suas mãos, diga Jeová, em nome de Jesus, diga toda amarração, toda enfermidade, toda doença, falta de sorte, em nome de Jesus, vai embora, sai agora, da minha vida, do meu corpo, dos meus filhos, da minha casa, do meu trabalho, larga agora. Tudo que é meu, em nome de Jesus, diga em nome de Jesus, diga meu Deus, coloca fogo, fogo nas minhas mãos, quando eu colocar as minhas mãos na enfermidade, vai ser queimado, todo mal, coloca a sua mão no local da enfermidade. Há anjo de Deus aqui, o anjo do Senhor está aqui. Oh, aleluia. Oh, remas. Turioba labaxei arabas. Em nome de Jesus. Jeová. Opera com sinais e prodígios e maravilhas. Espírito de milagres. Espírito de milagres. Faz milagre na vida dessa pessoa. Em nome de Jesus Cristo. Meu Deus, a partir de hoje acaba o reino do diabo na tua vida. Eu profetizo que a bênção do Senhor esteja no teu celeiro. Que a unção do Senhor desça sobre a tua cabeça até a planta dos teus pés. E que tu seja curado. E que tu seja liberto. Alabas coreão da alabas. Aí o Nulimor Torecam da Labas. Em nome de Jesus Cristo. Em nome de Jesus Cristo, teu filho amado. Em nome de Jesus. Diga em nome de Jesus. Seja queimado toda maldição da minha vida. Doenças. Falta de sorte. Diga em nome de Jesus. Diga eu vou vencer. Diga eu vou vencer. Ninguém vai parar.

quem será contra mim? Diga, eu recebo agora a cura, o milagre, a bênção do Senhor na minha vida. Quem crê, levante a sua mão. O Senhor envia anjo na tua casa. A tua casa está sendo guardada por uma multidão de anjos. Ninguém pode tocar do que é teu. E aquela pessoa que saiu da tua casa, o Senhor guarda. O Senhor guarda. O Senhor guarda. O Senhor te dá vitórias. Ele diz: aonde puser a palma dos teus pés, o Senhor te abençoará. Ele te dará por herança. Em nome do Senhor Jesus Cristo. Diga: eu creio no milagre, na minha vitória, em nome de Jesus. Quem crê, aplauda o nome do Senhor bem forte. Aplauda Ele. Oh, aleluia. Oh, glória a Deus. Diga: a minha família. Diga: a minha família. Diga: a minha família está nas mãos de Deus. Diga: se está na mão de Deus, nenhum mal vai acontecer. Olha para o seu irmão e diga para ele: não temas, meu irmão, porque o que é teu está seguro nas mãos de Deus. Oh, glória a Deus, amém. Glória a Deus. Nada de tristeza, só alegria, porque a alegria do Senhor é a tua força. E a Bíblia diz que um espírito alegre cura teus ossos. Um espírito firme, um espírito edificado sara todas as pessoas que estão perto de você. Coloca a mão no ombro do teu irmão. Coloca a mão no ombro dele. Isso, fecha o corredor. Fecha o corredor. Em nome de Jesus. Isso. Fecha o corredor. Coloca a mão no ombro do teu amado, do teu irmão. Em nome de Jesus. Olha para mim. Você vai fazer um pedido caladinho, você e Deus. Você não vai abrir tua boca para que o diabo não veja o que você está pedindo. Quem está me entendendo? Porque o diabo, ele só vê, ele só toma posse daquilo que nós falamos, mas daquilo que nós pensamos aqui, ele não consegue. Fecha teus olhos. Peça agora a Deus o que você precisa dele. Deus está entregando vitórias. Deus está entregando o que você pede a Ele. A tua casa nunca mais será do mesmo jeito. A tua vida financeira nunca mais será do mesmo jeito. Deus levantará você como redemoinho. Deus levantará você como uma tocha de fogo, viva! Fogo! Por esses dias, Deus abrirá algo tão grande sobre a tua vida. Em nome de Jesus Cristo de Nazaré. Diga: eu creio. Diga: eu tomo posse. Se você crê, aplauda o nome de Jesus bem forte. Oh, aleluia! Glória a Deus! Diga: glória a Deus. Amém. Diga: ninguém pode me resistir. Diga: ninguém pode me resistir. Você sabia que ninguém pode resistir você? Quando você começa a acreditar em você, você passa a acreditar em Deus. Agora, como é que vamos crer em Deus que nem nós mesmos acreditamos? Se você não acredita em você, que você se vê no espelho, quem se olha no espelho? Eu sei que você às vezes diz: oh meu Deus, quem é esse? Feio demais. Mas é você. Está entendendo? Estou brincando, você é lindo demais. Você é tão lindo, tão lindo, tão maravilhoso, que Jesus, Ele pagou um preço por

0: você. Você é uma joia que ninguém tem dinheiro para te comprar. Sabia que você tem um valor? Um valor que ninguém tem? Ei, você é caro. Você tem valor. Diga glória a Deus. Olha para mim. Quem aqui tem um milagre para contar? Bispo, eu tenho um milagre, eu quero contar. O bispo, eu fui curado agora. Eu cheguei com uma dor. Pode somar a senta em nome de Jesus Cristo. E abra a tua boca e dá um glória a Deus. Glória a Deus. A paz do Senhor, irmã.
1: Paz do Senhor.
0: Tudo bem, minha santa?
1: Tudo bem, graças
0: a Deus. O que aconteceu contigo, mulher?
1: Foi terça-feira, eu estava fazendo almoço e meu filho chegou do trabalho para almoçar. Aí ele falou assim para mim: mãe, eu tô com meu olho tão ruim, tá vermelho, mas olha como que tá. Eu falei: terçol. Ele falou: não, mãe, não é, porque tá arranhando, parece que tem areia dentro. Aí eu falei: filho, será que é conjuntivite? Ele falou: ai, mãe, já sofri tanto conjuntivite. Eu falei: ai, meu Deus, só que faltava. Aí eu liguei na farmácia para pegar um colírio, mas a cidade nossa é uma bênção, né? A farmácia estava fechada.
0: Certo.
1: Daí ele pegou, almoçou e foi deitar um pouco. E eu entrei e fui acabar, tava ouvindo o programa. Aí você pediu para pôr a água, né, num copo de água.
0: Tô entendendo.
1: E a água já estava lá. E o seu bispo acabou de ungir a água e falou assim: olha, agora você toma um pouco, que eu já tomei a minha, agora toma a sua.
0: Isso.
1: Aí eu fiquei com o copo na mão. Aí você falou assim: olha, agora você derruba essa água sobre a sua cabeça e vai lá, passa naquele olho remelento. E tava remelento.
0: Tava, o olho tava remelento?
1: Tava.
0: Como é que eu sabia que o olho tava remelento?
1: Pois é, ainda eu falei assim pra ele. Eu falei: filha, conjuntivite, foi muito remelento, tá tudo grudando. Aí a hora que você falou assim: vai lá, passa naquele olho remelento. Eu falei: misericórdia. Corri lá, falei: filho, toma essa água, passa. Mas ele nem quis passar, ele quis jogar água no olho. Foi lá, falou: mãe, eu não tô acreditando o que aconteceu. Mãe, eu não tô aqui. Eu falei: nem eu. Amém?
0: Foi curado.
1: Curado, irmão.
0: Gente, aplauda o nome de Jesus. Eita, Jeová. Ei. Ei. Pra Jeová abençoar alguém, ele cospe no chão e passa nos olhos. Amém? Ele faz isso. Um dia, aqui, tinha um rapaz drogado aqui dentro, e o Espírito Santo, esse rapaz não se libertava, de jeito nenhum. Não se libertava, o indivíduo. E orava por ele nada. E o Espírito Santo um dia falou: abre a boca dele, assopra na boca dele. E eu escutei. Aí ele caiu endemoniado. Eu abri a boca dele e assoprei. Só que naquela sopa, caiu o cuspe. Nunca mais o homem fumou maconha. Você está me entendendo? Deus, ele pede coisas a gente loucas. Por isso que Deus escolhe as coisas loucas desse mundo para confundir as sábias. É ou não é? Deus escolhe os pequenos deste mundo para confundir as grandes. Eu quero te dizer, não importa a pequeninez que você é, mas se você tiver à disposição de Deus, Deus, ele vai usar você para fazer coisas extraordinárias. Só precisa você fazer o que ele manda. Agora, o duro é você tiver disposto a fazer o que ele manda. Por isso que muitos pastores não dão ouvido ao Espírito Santo, aí só faz aquilo que eles querem, amém? Aí a igreja dele não tem nada, não acontece nada. E aí Deus curou na hora, irmã.
1: Curou na hora, graças a Deus.
0: Deus abençoe.
1: Não tem mais nada, nem colírio não precisei comprar.
0: Ah, tá vendo?
1: Amém.
0: É Deus poderoso,
1: com
0: né?
1: Com certeza.
0: Como é que eu podia saber para jogar água? Não, falar num olho remelento na rádio.
1: Ainda antes eu tinha dito pra ele: filha, ter sol. Ele falou: não, mãe, não é ter sol, porque tem que ter, tem ramela, né?
0: Ah.
1: A hora que você falou, o olho remelento, eu falei: misericórdia, é pra mim.
0: É só esse programa mesmo.
1: Com
0: porque
1: certeza.
0: Os outros programas aí, eles falam bem falado, é ou não é?
1: Verdade.
0: Eles falam na teologia, falam, faz. Parece padre, é ou não é?
1: Sim.
0: É ou não é?
1: Sim, com certeza.
0: Não erra nada. Esse programa a gente erra, a gente fala errado, a gente morde a língua. Não tem nem problema, não. Porque Jeová, ele quer a simplicidade. Ei, Jeová, ele usa os pequenos para ganhar os pequenos. Diga glória a Deus.
1: Glória a Deus.
0: E também ele usa os grandes para ganhar os grandes. Ele sempre, Jeová, tem as estratégias dele. Diga glória a Deus.
1: Glória.
0: Amém? Mais alguém tem um milagre aí em nome

0: Jesus? Mais alguém levanta a mão. O bispo, eu tenho um milagre a contar aqui, meu irmãozinho. Em nome de Jesus, diga glória a Deus. A paz, querido.
1: A paz, Senhor.
0: O que aconteceu, meu santo?
1: O bispo, domingo veio eu e minha esposa aqui, né?
0: Ah.
1: E aí nós fomos embora, né? Pela honra e glória do Senhor, pneu da minha moto, carequinha como minha cabeça, né? Quando eu cheguei lá no Sarandi, falei pra minha esposa, eu vou voltar pra Maringá buscar minha filha mais velha, né? E a hora que nós saímos, quando 8 quadros antes de chegar no contorno, o pneu estourou.
0: Meu Deus.
1: Aí eu falei, Senhor, eu sem nem um real, né, no bolso, 8 horas da noite, aonde que eu vou remendar esse pneu? Falei pra minha filha, filha, senta bem na rabetinha da moto que nós vamos embora. E aí toquei, e os outros passavam e Deus falava assim, tu não vai ligar pra ninguém. Eu falava, Senhor, mas eu preciso ligar pra alguém porque eu tô com uma criança de 5 anos na garupa. E Deus falava assim, você vai aí que o seu pneu não vai estar furado. Eu olhava pro pneu tava dessa altura. Quando eu cheguei em casa, o pneu tava no aro, sem câmera. E eu falei, Senhor, eu sirvo o Senhor, eu fiz o meu propósito, eu paguei, tô sendo dizimista fiel, como eu era antes. O Senhor visitou a minha casa, e aí o vizinho me chamou para fazer uma oração na casa dele, fui, fiz a minha parte, Senhor, e agora amanhã cedo eu vou gastar o dinheiro do leite, Pai, que eu vou fazer? Falei, o meu celeiro está vazio, e aí eu dormi, e o Senhor levantou na madrugada, e eu, quando eu abri as portas do meu celeiro, a minha esposa colocou este manto, o outro mantinho vermelho que eu levei,
0: esse aqui.
1: Isso, aberto no meu celeiro, e eu falei, Senhor,
0: colhendo maná em tempo de crise.
1: Isso, eu falei, Senhor, tu vai ter que visitar, porque o dinheiro que eu ia comprar o leite, né, vou ter que trocar o pneu e a câmera, vou chegar atrasado, o meu patrão já vai, né, e Deus preparou tudo. O meu patrão chegou mais atrasado que eu, ninguém viu eu chegando, todo mundo achou que eu já estava trabalhando. E eu liguei para minha esposa na segunda-feira, falei, amor, tô passando no mercado comprar uma caixa de leite, que é o dinheiro que eu tenho. Ela falou, então compra, amor. Eu falei, mistura, faz 2 meses, amor, que nós comemos ovo, mas vai ficar comendo ovo, pela honra e glória do Senhor. E aí, bispo, quando eu cheguei em casa, minha esposa falou, amor, teu pai tá vindo com a glória aí em casa. Teu pai vem trazendo 2 caixas de leite e disse que comprou uns negocinhos pra nós.
0: Eita, quando meu pai, Deus trabalhando aí, ó.
1: Quando meu pai chegou, ele desceu com 5 quilos de carne. E fazia 2 meses que eu não comia carne, bispo.
0: Quantos dias?
1: Faz 2 meses.
0: Ô, louco, aí. Tava fazendo o quê? Dieta?
1: Não, é porque eu falei assim, Deus, né?
0: Eu tô entendendo, meu filho.
1: Aí eu falei, Deus, eu vou comer ovo, que era as condições que Deus tava dando, né? E eu não reclamava, era ovo de dia, ovo de noite.
0: Deus tava mandando maná, meu filho.
1: E aí visitou meu celeiro de novo, bispo.
0: Encheu.
1: E encheu. E eu falei, Deus. E aí hoje meu pai falou assim, filho, você tá em casa? Eu falei, pai, eu tô indo pra igreja. Ele falou, então eu não vou na tua casa não, que eu queria ir na sua casa. Eu falei, Senhor, faz a tua obra. Aí eu falei pra minha esposa, eu tô indo pra igreja buscar a nossa benção. E eu acho que meu pai vai vir aí. Aí daqui a pouco meu pai ligou e falou assim, deixa ele ir que eu vou levar mais uma benção. Porque eu creio, bispo, minha conta de água e de luz está atrasada. E eu falei pra Deus, eu tô sendo fiel. E Deus tocou no meu coração que a benção vai chegar hoje. E eu creio.
0: Eu creio. Eu
1: tomo posse da vitória.
0: Colhendo maná em tempo de crise.
1: Glória a Deus.
0: Oh, glória a Deus.
1: E aí eu falo pros irmãos, tenha fé, irmãos, abençoa a obra, não deixa de abençoar, primeiramente Deus e a obra, né? Porque eu fiz de coração e olha, Deus está visitando. Esse mês eu só recebi R$300 de ticket alimentação e foi no começo do mês. Hoje é dia 20 e o celeiro tá cheio.
0: Tá cheio, irmão?
1: A glória do Senhor.
0: É para você dar um glória a Deus aí. Aplauda o nome de Jesus. Não vai faltar na tua casa. Não vai faltar na tua casa.
1: Tem frutas. Frutas que eu não comprava, porque eu tava sem dinheiro. No começo eu só comprei só o Páscoa. E eu falei, Senhor, tu vai entrar com a providência. Fruta, irmão, que eu falei, Senhor, não vai estragar. Peguei fruta, levei pro vizinho, falei, come.
0: Rapaz.
1: Come porque, senão, pra não estragar.
0: Calma aí. Levanta a tua mão. Tu vai ter tanto no teu celeiro que tu vai dar pros teus vizinhos.
1: Glória a Deus.
0: Olha aqui, ó. Quem não tinha nada, abençoando os vizinhos.
1: Glória. Glória a Deus.

0: É verdade?
1: Aí eu peguei e falei assim, eu falei pro vizinho lá, ele é da congregação, eu falei, irmão, leva um pouco pra você, porque senão vai estragar, porque só mora eu e ele na mesma rua.
0: Crente tem que ter testemunho, diga glória a Deus.
1: Leva, levei pro meu serviço, levei bolacha.
0: Rabá, maceia.
1: Puta, falei assim, gente, vamos comer, porque lá em casa tá sobrando. Falei, tá sobrando, então come.
0: Gente, vamos lá na casa dele.
1: Glória a Deus, aleluia.
0: Vamos lá
1: Deus.
0: Comer uma bolachinha com leite.
1: Glória
0: um chazinho.
1: A Deus. Glória a Deus.
0: Porque na verdade a casa do povo de Deus, eu te digo uma coisa, quando o povo de Deus começa a ter fé, começa a passar a ter fé, começa a estar perto de um homem de Deus que tem fé, você também começa a desfrutar do que ele desfruta também.
1: Glória a Deus.
0: Porque a unção dele também é para ti.
1: Glória a Deus.
0: Amém. Então olha, começa a tomar posse disso em nome do Senhor Jesus Cristo de Nazaré. Você vê que ele está abençoando os outros, diga glória a Deus.
1: Glória a Deus.
0: Não tinha nada, a motinha estava carequinha, estava lá
1: liso, lisinho. Eu parei numa blitz, eu falei, agora a moto vai, meu Deus. Aí o policial falou assim, você está vindo do serviço? Eu falei, tô, então vai para casa.
0: Rapaz, Jeová faz isso, rapaz. Ei, Jeová faz isso, eu andava numa bicicleta velha, que a bicha velha andava assim, racu, racu, racu, racu, racu. E ela no guidom, ela no guidom, tá entendendo? E eu digo, eita meu Deus, e era 3 quilômetros para nós ir para a nossa igreja. 3 quilômetros. 3 quilômetros. E não tinha um real, nós tínhamos que ir de bicicleta lá em Goiás. E nós tínhamos que ir. Mas ia. Ia. Um dia nós saímos de casa. Eita, Jeová, não tinha nada. E nós volta do culto de manhã, já 11 horas da noite. E ela conversando com ela. E agora, minha filha? Essa ideia, Deus proverá. Deus proverá. Foi você que achou ou foi eu que achou? Ela viu primeiro, foi. Irmão, foi quanto naquele tempo? Era 10? 10 reais naquele tempo. Irmão, quando ela viu, ela disse, olha, e eu, opa, opa. Se alguém falar que é dele, não é dele, é meu, que eu achei. Aí tinha um supermercadão assim perto de casa, irmão. Aí fomos para dentro do supermercado, Caio. Irmão, fizemos uma compra de verdura. Hoje nós comemos, nós tiramos a barriga da miséria. A barriga hoje, as lombrigas hoje, elas engordam. Irmão, e comemos. Demos verdura para o nosso pastor, diga glória a Deus. Demos verdura para o nosso vizinho, ainda sobrou dinheiro para ficar para o pão para o outro dia. Eu quero te dizer, quando nós buscamos o Senhor de verdade, de coração, o Senhor provê para você. O Senhor não vai deixar você ser envergonhado. E assim foi o irmão.
1: E aí, pastor, eu cheguei lá no serviço, dei, né, pro povo.
0: Hã?
1: E eu devendo 80 reais pro irmão. Aí ele falou assim, ó, você tá me devendo 80, toma aí 10 pra você.
0: Ele falou isso?
1: É, eu falei, mas irmão, eu tô devendo. Ele falou, não, mas tô 10 pra você. Eu falei, eita glória. Aí eu falei, essa aqui é do Senhor, eu vou levar na casa do Senhor. Eu falei, Deus, porque eu não tinha pra
0: Amém,
1: trazer.
0: Meu filho.
1: Eu falei, Deus, é o que eu tenho, eu vou levar de coração.
0: Tu vai crescer muito,
1: e
0: tá?
1: E aí eu liguei pra minha mãe, né, pra testificar, né, pra ela, né, as bênçãos. E ela falou assim, seu pai passou muito mal à noite. E Deus tinha falado pra mim, né, que era para falar pro meu pai, convidar ele para a obra. E eu creio que logo, logo meu pai vai deixar de servir o capeta e vai servir o Senhor Jesus.
0: Glória a Deus! Aplauda o nome de Jesus! Eita, Jeová! Glória a Deus! Amém, queridos! Graças a Deus! Mais alguém rapidinho em nome de Jesus?
2: Bispo, eu tava com o meu cabelo caindo muito. Aí eu pedi pro bispo orar. E o bispo repreendeu macumbaria. Aí ele continuou caindo. Ele caía tanto que eu tinha medo de ficar careca.
0: Certo.
2: Aí pedi para a pastora também orar. E eu fui e deixei na mão do Senhor. Porque cada penteada
0: caiu
2: eu tirava um bolo. E agora hoje eu lavei o cabelo e o Senhor falou comigo. Você viu? O teu cabelo parou de cair. Vai e conta o testemunho.
0: Glória a Deus.
2: E eu estou contando o testemunho para engrandecer e exaltar o nome do Senhor Jesus.
0: Glória a Deus. Caiu, parou de cair o cabelo, irmã.
2: Parou de cair em nome de Jesus.
0: Glória a Deus. Aplauda o nome de Jesus.
2: Glória a Deus.
0: O irmão lá, a paz, querido.
3: A paz do Senhor.
0: Qual o nome do irmão?
3: Valdecir.
0: Irmão Valdecir, qual o milagre, querido?
3: Milagre é grande.
0: O que, que aconteceu, meu filho?
3: Desde janeiro eu tava andando de a pé pra cima e pra baixo, porque eu sou mestre de obra, né?
0: Uhum.
3: E o meu carro fundiu o motor e deu

0: perca total no motor e eu não tinha condições de arrumar e vendi o carro ferro, velho.
1: Certo.
0: E desde janeiro eu venho lutando pra comprar outro e as condições não davam, as portas se fecharam e tava difícil. Aí eu comecei a pedalar de bicicleta e até com
1: a bicicletinha.
0: A bicicletinha do meu moleque, uma croizinha. E sofrendo, andando aí 30 quilômetros por dia, 40 quilômetros por dia pra ir trabalhar. E aquela humilhação e as pessoas rindo da minha cara. E eu firme ali falando com Deus. Aí quando foi quarta-feira eu vim aqui na igreja, vim de bicicleta. E aí, cheguei aqui, cultuei a Deus, na hora de ir embora, o pneu da bicicleta furado.
1: Eita, Jeová!
0: É, e aí eu falei...
1: É uma prova atrás da outra.
0: Falei, Jeová, tem misericórdia. E aí, daqui na minha casa, dá uns 25 quilômetros.
1: Meu Deus!
0: É, e aí eu falei assim, eu vou conversar com os irmãos, ver se tem uma bomba pra encher o pneu, né? Aí Deus falou assim, não, vai quietinho embora. E eu com fome, tarde da noite já.
1: Eu me lembro que você ficou aqui, ficou o último.
0: É, aí eu peguei e fui na humildade, agradecendo a Deus pelo culto. E aí quando foi sábado, eu tava subindo aqui pra cima, pra casa de uns amigos aí. Chegou na Brasil, a bicicleta já arrancou o pneu, já arrancou a catraca. Eu falei, oh Deus.
1: Era pra você jogar logo pro lixo. É Deus aí... dizendo, meu filho, joga esse pro lixo que eu vou te trazer coisa melhor.
0: Aí liguei pra um amigo meu. E ele é da congregação, também uma pessoa abençoada. Aí ele falou, eu tenho uma motinha aqui pra negociar com você. Você faz um servicinho pra mim e eu passo a moto pra você.
1: Onde eu vou trabalhando aí?
0: É. Aí eu falei, é nada. Ele falou, é verdade. Aí eu acabei de chegar de a pé na casa dele. E ele passou a moto pra mim, uma moto 2004, completa.
1: Olha, nova?
0: Nova, zerada.
1: Opa!
0: E hoje eu tô aí na benção, agradecendo a Deus.
1: Ô, rapaz, isso aqui é vitória, hein? Tu tá com quantos dias que vem aqui? Hoje é o segundo ou é o terceiro?
0: Terceira vez hoje.
1: E Deus tá abrindo as portas assim, né?
0: Às vezes escancarou as portas.
1: aplauda o nome de Jesus, meu irmão! Rapaz, olha pra mim. Escute. Alguma coisa velha tem que sair da sua mão pra chegar uma nova. Levanta a sua mão. Nunca segure em algo velho. Porque quanto você estiver segurando algo velho, dizendo eu não vou liberar isso aqui, Deus nunca vai te dar o novo. Quanto você tem aquele sofá velho, miserável, furado, que você senta e fica assim, ó, o buraco. Chega e coloca aquele pano para encobrir. Sabe? Quanto vocês é maldito, hoje eu te tiro dessa sala. Hoje eu te queimo, Satanás. Esse lugar vai ter um sofá novo e é do melhor em nome de Jesus. Quanto você não tirar. Um dia, eu trabalhava e a minha esposa, um dia, ela é meio doida, a pastora Célia. E eu dizia, um dia nós vamos quebrar essa parede, aumentar essa sala aqui e fazer. Um dia, quando eu cheguei, tava a parede no chão. Esse... Que coisa foi essa, meu Deus? O que aconteceu aqui? Eu derrubei a parede. Eu derrubei, ela derrubou a parede mesmo. Meteu a marreta, derrubou e pegou o entulho todo e jogou fora. Aí eu disse, amém. Aí eu aumentei a sala. Quanto você não quebrar alguma coisa da sua vida que não presta, não vai enlarguecer as tendas para aumentar. Quebra alguma coisa que não presta da sua vida, diga glória a Deus. Arranque ela. Arranque, dê lugar para coisa boa. A paz, irmã.
2: A paz, bispo. Eu vou contar algo antes para chegar no clamor que o senhor fez hoje, que tinha 8 pessoas que o Espírito Santo falava pro senhor que era para ajudar a obra com R$1.000 cada um. É o seguinte, eu tenho uma amiga minha, irmã em Cristo, que mora na Austrália. E ela sempre me ajudou devido à situação da queca, né? E tem 3 meses que ela entrou em contato comigo e falou, Ter, por enquanto eu não vou poder te ajudar porque eu vou fazer uma inseminação artificial. Eu vou gastar $15.000. Tem, né? Eu falei, já, não é de Deus, porque você está confiando no seu dinheiro e no homem. Eu falei, Deus pode abrir tua madre e te dar um filho. Ela falou, mas eu já estou velha, daqui a pouco eu entro na menopausa e passou. Aí o Espírito Santo falou, ela vai jogar o dinheiro fora. Quando foi antes de ontem, ela entrou em contato comigo e falou, Ter, não deu certo. Agora eu nem sei quando que eu vou pro Brasil, porque eu gastei tudo esse dinheiro. Então 15 mil é muito dinheiro, né? Aí hoje, quando o Senhor fazia aquele clamor, o Senhor ligou.

0: Com uma coisa que a outra, o senhor falou, tá vendo, filha? Quando eu toco no coração das pessoas, levanto uma pessoa para abençoar a outra e fecho a mão, vai para a prova. E hoje o senhor confirmou comigo em casa, quando o senhor clamava lá, que muitos foram tocados, bispo, mas deixaram o inimigo falar mais alto e não abrir a mão para abençoar a obra de Deus. E o Senhor diz assim para ti, homem de Deus, que se os daqui do Brasil não se levantar para abençoar o seu projeto, a obra que está no teu coração, porque foi Deus que colocou aí, o Senhor vai trazer de longe, o Senhor vai trazer os camelos de Midian para te abençoar, e junto com os camelos, vão vir o ouro e a prata, porque muito em breve isso aqui não vai valer nada, e Deus está te honrando, e Deus vai te honrar, porque o Senhor diz que vai levantar pastores, missionários que estão no pó, que estão na lama, para se unir contigo,
1: aleluia. E vai. E aplauda o nome de Jesus.
0: Obra.
1: Aplauda ele. Continua, serva.
0: Porque é o último tempo, irmão, é a última hora. E o Senhor não quer que nós percamos mais tempo, não. Vamos unir as nossas forças. Fazer como a igreja de Pentecoste era unido no pão, na comunhão e no repartir do pão. O irmão está sendo homem de Deus, vaso usado por Deus. Porque ele está dividindo aquilo que o Senhor está dando para ele. E antes de ontem eu tinha 2 litros de leite no meu armário. Eu falei, Deus, é dia 20, não tem dinheiro. Daqui a pouco chegou uma irmã com mais fralda para minha filha e uma caixa de leite.
1: Deus proverá tudo.
0: Para quem é fiel, eu falo, não vai passar necessidade. Para quem
1: for
0: fiel. Agora os infiel que se preparem, porque o chicote vai estralar.
1: É verdade, santa, é verdade. Aplauda o nome de Jesus. Oh, glória! Amém? Queridos, eu quero que você abra sua Bíblia, em nome de Jesus. Diga glória a Deus. Diga, este ano, a minha vida vai mudar 100%, em nome de Jesus. Você crê nisso? Eu creio tanto nisso que eu estou vivendo isso, é minha fé. Eu creio que este ano Deus te dará uma prosperidade tão grande, tão grande, que tu não vai ter como carregar. Você está entendendo? Tu vai ter que tomar carros emprestados. Tu vai ter, meu irmão, tu vai ter tanta bênção esse ano. Olha para mim, escute. Eu sei que Jesus está voltando. Ele não vai demorar. Mas antes de Jesus voltar, ele quer te entregar uma vitória tão grande na tua mão, tão grande. Sabe? Sabe por que tu tem que ser abençoado? Diga por quê? Porque Deus, ele tem que falar o que ele tem de falar. E muitos profetas se levantaram, Deus até levantou eles, mas eles foram covardes. Ficaram com medo. Muitos profetas estão pregando a palavra para honrar a igreja deles, crescer a igreja deles, mas não fala a verdade. Deus, ele me levantou como uma atalaia. Eu quero que Deus te prospere, porque eu quero da tua vida, da parte da tua vida, das tuas mãos, abençoar esta obra, para nós pregar a verdade nos 4 cantos deste mundo. Eu sei que você já disse assim, rapaz, esse programa é diferente, ele é diferente de alguns outros. Eu sei que você ouve rádio, assiste televisão, e você não escuta algumas loucuras que é falada aqui. Eu sei que você vê alguma diferença. Eu sei que você vê que nós não estamos querendo nada para o nosso reino, diga glória a Deus. Para o reino aqui da terra. Porque o reino da terra aqui, tudo a traça vem, ó, rói e destrói. Mas Deus, ele quer que você se afirma nele, para que nós possamos guardar tesouro no reino da glória. Lá. Lá. Coloca o teu coração na glória, nos céus, porque Deus vai te honrar tanto nessa terra, para você honrar essa obra. Porque essa obra vai ganhar tanta alma. Tanta alma. Ei,

as multidões em redes nacionais vão vindo para Jesus chorar aos pés de Jesus. As televisões um dia vai ter uma multidão perante as televisões aceitando a Jesus. Vai ter, irmão Barreto. Vai ter, irmã. Uma multidão um dia vai aceitar Jesus chorando na presença ali de Deus, na frente das televisões, como mantém nesse rádio. Um dia Deus vai nos levar em rede nacional, e o Brasil e o mundo vai aceitar Jesus como o único e suficiente eterno Salvador. Porque os covardes, os profetas covardes, não falam mais isso. E Deus, Ele colocou dentro de mim esse espírito de valentia, e eu não tenho medo de nada. Um profeta que não tem medo de morrer, eu não tenho medo de morrer. Na verdade, eu já sou morto. Eu já morri para o mundo. Não vivo mais para o mundo, mas sim para o meu Senhor. E se estiver pensando que eu tenho medo de morrer, está enganado, porque eu já estou no céu há muito tempo. Eu já estou no céu de Abraão. Amém, gente? Mas Deus vai te prosperar, querido, para que você honre essa obra. Para nós pregar o Evangelho tem que ser rápido, muito rápido. Tem que ser muito rápido, que Jeová é muito rápido, porque a vinda do Filho dele está chegando. Eu tenho falado diretamente nesse rádio: ajude a obra. Não é hora de você ficar amando as coisas do mundo, ficar se apegando com o dinheiro do mundo, no mundo. Ei, quando Deus vê você começando a ver o seu coração não se apegar em dinheiro e nada desse mundo, você vai ver que o dinheiro vai correr atrás de você. Você vai ver que vai anjo te servir com dinheiro, com dólar, com euro. Vai servir você. E você vai dizer: olha, vou investir na obra de Deus, vou ganhar almas para o reino. E Deus vai te oferecer bênção após bênção, porque Deus sabe que você não vai se perder no dinheiro que Ele vai te dar. Mas se Deus vê o teu coração, que o teu coração é apegado em dinheiro, Deus não vai te dar. Você vai ter só um pouquinho, só para honrar mal os teus compromissos. Sabe por que muitos crentes não têm com abundância? Diga por quê. Porque os corações deles são avarentos, ruim, não pensa em almas. No dia que os crentes tirar o coração ruim, coração avarento, amante de dinheiro, amante das coisas dessa terra, Deus vai te dar tanto dinheiro, Deus vai te entregar a tua cidade na tua mão. Sabe para quê? Porque Deus vai passar a confiar em ti. Diga glória a Deus. Amém. Abra a tua Bíblia. Eu ia pregar aqui em Jó, mas tudo bem. Eu ia pregar aqui em Gênesis, mas eu vou pregar aqui em Jó. Diga glória a Deus. Jó 42. Oh, glória a Deus. Amém. Foi a palavra que Jeová me deu. Oh, glória a Deus. Ele tem vitórias para ti. Ele tem. Glória a Deus. Daqui a pouco nós vamos ouvir o Barreto. Amém, gente? Graças a Deus. Quem tem o CD do Barreto? Levanta a mão. Quem não tem? Quem não tem o CD do Barreto? Quem quer o CD do Barreto? Depois você pode adquirir aqui, tá? Tá bom? Compre o CD. Amém? Pare de assistir novela. Para de assistir coisas que não edifica e começa a se fortalecer para você poder vencer você mesmo. Porque você mesmo é inimigo seu mesmo. Olha para mim. Diga: eu mesmo sou o próprio inimigo de eu mesmo. O diabo não é o teu maior inimigo. O homem não é o maior inimigo teu. O maior inimigo é você mesmo. O maior inimigo é você mesmo de não acreditar no que Deus tem para você. Quando você não acredita em você, você é o maior inimigo seu. Quando você não ajuda os outros, você é o maior inimigo. Você está atraindo desgraça sobre a sua vida.

vida. O diabo, isso é, ele é pequenininho demais. Se você tiver em dias com Deus, você faz o diabo de bola, ó. Você joga ele pra cá, ó. Vai com ele pra cá, vem pra cá. Vem pra cá. Vem pra cá, diabo. Senta aqui, diabo. Senta aí. Agora sai daí, vem pra cá. Vem! Em nome de Jesus, vem. Vem.

Quando você começar a entender o poder e autoridade que você tem, tu vai arrebentar em nome de Jesus Cristo. Tu vai parar de ter medo, tu vai ser tão firme, tão corajoso, que vai enfrentar o diabo de frente. Diga glória a Deus. E se tem uma coisa, posso falar? O diabo é covarde. Quando você vê um crente covarde, pode estar o diabo nele. Porque o crente, quando vê um crente cheio da unção de Jeová Jiré, ele começa a tremer, ó. Ele começa a tremer e ele diz: agora chegou a minha hora, eu vou ter que sair agora daqui. Porque tem crente que tem fogo aqui, tem crente que tem poder, tem crente que tem autoridade. A macumba só fica no teu corpo até um dia que você não começar a levar a Deus a sério. A igreja do Senhor, eu tenho falado isso e vou bater, porque Jesus vai voltar para vir buscar a sua igreja, não vai demorar. Mas Jesus quer despertar a sua igreja, para que sua igreja comece a ganhar almas para Ele. Porque a pior vergonha é você entrar no reino do céu e você tiver uma coroa pobre. A pior coisa, Jesus vinha buscar a igreja e você ficar. Isso é uma vergonha. As trombetas vão zoar. Eu estou falando que as trombetas vão zoar. Hã? E aí, será que você vai escutar? Ou será que os teus ouvidos estão sufocados em outras coisas? Ai meu Deus, ai minha filha, meu filho, ai meu Deus, desconta isso e aquilo. Será que é só isso? Olha para mim. Você sabia que Deus, Ele já quis mudar a sua vida há muito tempo? Mas sabe por que não mudou? Porque você está muito aflito. Você não deixa Ele falar com você. Você não espera. Você vem à igreja, mas você está com uma na mão. Deus está mandando você mergulhar 7 vezes, você quer que o profeta coloque a mão em você e determine a cura, quando Deus quer que você mergulhe no Rio Jordão 7 vezes. Quanto você quiser as coisas do seu jeito, não vai acontecer, porque Deus quer fazer do jeito dele, porque é melhor do que o seu jeito. Aprenda a se consertar diante do altar de Deus e dizer: Senhor, eis-me aqui, eu quero fazer o que o Senhor quiser, porque a partir de hoje eu sei que tu vai mudar a minha vida, porque tu é pai. Qual é o pai que dá o pior para o filho, que agrada o pai? Deus quer dar o melhor para os seus servos. Acharam aí? Glória a Deus. Glória a Deus. Olha aqui o que diz. 42 e primeiro que diz: então respondeu Jó ao Senhor: bem sei que tudo pode, e nenhum dos teus planos pode ser frustrado, esquecido. Deus, Ele tem plano na tua vida. Deus, Ele tem projeto na tua vida. Ei, tu está vivo, tu acha por que tu está vivo? Tu acha por que tu não morreu? Só porque tu acha que é o Zé Bambam? Tu acha que é o melhor do que todos? Tu acha que tu é mais bonito? Tu acha que tu é branco? Tu acha que tu, teu cabelo é grande? Teu cabelo é alisado? A tua roupa é melhor do que a dos outros? O teu relógio é melhor do que a dos outros? O teu brinco? Ou não é? Eu não sei. Não é por isso não. É porque Deus, Ele tem um propósito na tua vida. Deus, quando Ele fez você, foi para propósitos. O filho que tu tem, tu acha que o filho que tu teve foi um propósito ou não foi? Hã? Deus te deu esse filho para um propósito. E esse filho que tu tem não é teu, é dele. Essa filha que tu tem, escuta, olha para mim. Ela não é tua, ela é de Jeová. Nunca diga: ela é minha, o meu marido é meu. Nunca, nada é teu, é um propósito. Deus te deu para um propósito. O emprego que tu tem, Deus te deu ele para um propósito. Qual o propósito? Para você se alimentar, para você ajudar quem precisa. Para que que serve o dinheiro? Para que que serve? Diga: para um propósito. Diga: para um propósito.

Dinheiro é para propósito, para comprar o que você precisa, para trocar, na verdade, né? Dinheiro você troca, diga dinheiro. Você troca dinheiro pelo sapato, você troca dinheiro pela uma conta, e aí vice-versa. Deus te deu a tua vida para um propósito, mas você não entende isso. E por você não entender, muitas das vezes, você continua dentro de igrejas e continua derrotado. Não vence. Não vence. E aí, por as pessoas não acreditar na tua vitória, as pessoas não aceitam o teu Jesus. Quem me entende? O teu filho diz à mãe: eu não vou aceitar esse teu Deus não, que tu só vive derrotada. Que Deus é esse, mãe? É ou não é? Sim ou não? Hã? Que Deus é esse que você busca e não muda a sua vida? É ou não é? Hã? Porque você tem que entender que você está vivo para um propósito. E esse propósito é para triunfar, é para ganhar almas para o reino dos céus, é para povoar o reino dos céus. Tudo que vai vir na sua mão, escute, tudo que vai vir na sua mão é um propósito. Antes de você ter alguma coisa na sua mão, você tem que montar um propósito. Diga glória a Deus. Você tem que ter um propósito. Eu já estive falando aqui muitas vezes e vou tornar a repetir. E às vezes você tem que repetir muitas vezes uma palavra. Quando você vai construir uma casa, fazer uma casa, você começa a juntar dinheiro, é ou não é? Sim ou não? Para fazer aquele propósito daquela casa, para você morar dentro dela. Você tem que ter propósito da sua vida. Tem pessoas que vivem no mundo como Zé Bilé. Ele vive no mundo, parece que ele não vive. Ele não tem propósito. Ele não tem ideias, diga glória a Deus. Ideias. Ele não pensa o que vai fazer. Eu falava com a irmã hoje que nada dá certo na vida dela, mas eu conversando com ela depois do programa, eu comecei a ver que o problema está nela. O problema não está no diabo. Ela não tem macumba e nem nada. O problema está nela, porque ela não sabe projetar as coisas. Pessoas que trabalham e não tem projeto, não sabe trabalhar com excelência. Deus quer que você trabalhe para um propósito, a fim de crescer no reino de Deus, sim, e a fim também de crescer aqui na terra, para mostrar para aqueles inimigos que tu tem um Deus que prospera, que há um Deus na tua vida, que se destaca na tua vida. Coloca a tua vida no propósito. Escuta, Jó perdeu tudo. Sabe por que Jó perdeu tudo? Porque Jó, tudo que ele ganhou foi sem propósito. Sabe quando nós ganhamos alguma coisa e perdemos? Diga por que perdemos. Porque não tinha propósito. Deus te dá uma empresa. Para que Deus te dá uma empresa? Deus te dá uma empresa para você ter propósito de ganhar alma. Senhor, eu vou prosperar nessa empresa e eu vou ganhar alma, eu vou financiar a obra de Deus, eu vou investir no reino de Deus. E o Senhor vai fazer sobrar tanto, tanto que você vai abençoar muita gente. Você vai morar na melhor casa, vai ter o melhor carro, porque o teu coração é voltado para o reino de propósito, o reino de Deus. Deus não trabalha sem propósito. Eu costumo dizer, um prefeito, quando ele quer ser um prefeito, ele entra na política para um propósito, sim ou não? Qual é o propósito dele? Qual é o propósito de um prefeito? Você sabe? De comandar pessoas. De comandar pessoas, mas muitos não vão para comandar, muitos só vão para se ver si próprio. Deus, ele te coloca em algum lugar para um propósito. E se você fizer bem as pessoas, você vai começar a crescer, porque as pessoas vão começar a ver você como um ajudador, como uma pessoa de propósito. Diga glória a Deus. Amém. Jó lhe disse: Senhor, eu sei que nenhum dos teus planos pode ser frustrado na minha. Você sabe o que é plano, gente? Plano é quando você planeja de fazer uma viagem. Vou fazer uma viagem no final do ano. Você está planejando?

Deus também planeja para te abençoar. Sabe por que a bênção demora um pouquinho na tua vida? Diga por quê? Porque tem um planejamento. Antes de Deus te abençoar, Ele tem um planejamento na tua vida. Ele vai estudar os teus passos. Ele vai ver as tuas condutas. Ele vai ver que você é merecedor daquela bênção ou não. Sabe por que muitas pessoas vêm na igreja e não recebem nada? Sabe por quê? Porque não se coloca na porta de verdade. O coração dele ainda não serve a Deus. E Deus, Ele trabalha em propósito. Diga glória a Deus. Planos, faz planos. Quem fez plano para vir aqui hoje? Quem fez planos para vir? Você veio ou não? Mas eu sei que teve muita gente que fez plano para vir hoje e não veio. Assim é Deus. Deus tem muitos planos para fazer na sua vida, só que Ele não executa no prazo certo. Mas não porque Ele não vai executar. Ele não executou naquele dia, mas Ele vai executar. Porque Deus é um arquiteto, diga glória a Deus. E Ele é um arquiteto enjoado, Ele é muito exigente. Ele monta uma bênção para você. Você pede uma bênção hoje. Escute, olha para mim. Acorda, tem gente dormindo, vai lavar os olhos. Deus, Ele executa uma bênção para você. Ele planeja uma bênção conforme que você está a pi. Mas daqui você muda, daqui a pouco. Aí eu acho que eu não quero mais isso aqui não. Aí Deus muda de novo. Deus vai, muda aí, que ela não quer mais desse jeito. Muda. Aí você fica adiando a sua. Tem crente que muda todo dia. Tem crente que muda direto. Ele uma hora quer namorar. Não, acho que eu não quero não. Não, eu vou namorar. Não, eu vou casar. Não, acho que eu não vou casar não. Como é que Deus vai executar o plano dele que você não sabe o que você quer? Uma hora você quer trabalhar. Não, acho que eu vou montar uma empresa para mim. Não, tá difícil, né? Montar empresa, tá. A crise tá terrível, não é assim? Não, acho que eu vou trabalhar empregado. Aí Deus, ô infeliz, o que é que tu quer mesmo? Coloca no papel e seja firme no teu propósito, porque a minha luz vai brilhar em teus caminhos. Quanto você não saber o que você quer, você vai ficar pulando em gai gai. Macaco fica pulando em gai gai. Um dia ele está aqui, ou não é? Outro dia ele está ali. Tem pessoas que nunca se afirmam numa campanha. Ele nunca faz a campanha. Ele é quebrador de campanha. Ele é idiota. Me desculpa que eu não vou aqui para te agradar não, viu? Eu vim aqui para falar a verdade para você. Porque se você não se afirmar na verdade, você vai morrer sem a tua vitória. E eu conheço profeta da Bíblia, dentro da Bíblia, que morreram sem a vitória deles. Deus, Ele promete uma bênção para você. Deus chama você na quarta-feira para você estar aqui fazendo a campanha. Quando chega na quarta-feira o anjo chega com bandejas, amém, de ouro, caçando aqui a Guilhermina. Vamos colocar o nome de Guilhermina. O anjo, cadê a Guilhermina? A Guilhermina. Porque não se confunde não. Mas o anjo vai atrás de você aonde você começou. O anjo fica, mas cadê a Guilhermina? Caça, amém, gente? E ele não acha a Guilhermina. Ele acha todo mundo. E a Guilhermina não está, porém tem outro sentado no lugar da Guilhermina. Aí ele dá a benção para aquele outro que está no lugar da Guilhermina. Aí tem crente, mas eu não entendo, eu congrego, eu sou fiel a Deus, e aí não acontece na minha vida. Porque às vezes o nosso coração, às vezes, se desvia do Senhor um pouquinho. Imagine você vai pular de um prédio de 2 andares. Aí tem uma espuma, amém, gente? Tem uma algo lá para te aparar. Mas só que a pessoa puxa. Saiu do ponto, amém? Você deita lá o corpo no chão. Você se rela todo, se machuca todo. Deus, Ele quer que você esteja no lugar certo. Não saia do lugar da tua bênção. Se Deus te trouxe aqui, se Deus te trouxe aqui, dê o que dê, mas você vai fazer a campanha toda fiel, porque Deus vai visitar você e vai entregar a vitória a você. Sabe por que as pessoas recebem bênção pelo

0: porque todo dia estão lá. Elas não param, elas estão todo dia ali. Você tem que ser persistente. Diga glória a Deus.
1: Jó disse: Senhor, eu sei, Senhor, o que tu prometeu para mim, tu não vai frustrar os meus planos. O que tu prometeu para mim, eu vou conseguir. O que tu prometeu para mim, eu vou ter nas minhas mãos. Senhor, eu posso estar hoje cheio de lepra, mas eu não vou desistir do que o Senhor prometeu. Senhor, muitos zombam de mim porque eu perdi tudo. Muitos zombam, mas eles não sabem que o Senhor está planejando algo grande, maior do que eu perdi. Ei, levanta a tua mão que isso é profético. Não importa o que você perdeu, mas Deus está te dando algo melhor do que você perdeu. Sempre Ele dá melhor. Para de ficar pensando no passado. Quanto você ficar pensando no passado, você vai viver o teu passado. Começa a viver o futuro, o presente. Começa a viver o hoje, viver o amanhã. Diga glória a Deus. Viva os teus sonhos. Começa a ser feliz. Seja feliz. A vida passa muito rápido, sim ou não? Hã? Não chore por aquela pessoa que não te quer. Ela não te quer, por que chorar? Por que chorar? Por que derramar lágrimas por aquela pessoa que não te merece? Deixa que amanhã ele vai chorar por você. Amanhã ele vai vir chorando por você. E talvez amanhã você vai até dizer: olha, eu estou noutra. Mas eu queria. Olha, desculpa. Ele vai pagar um precinho por você agora. Começa a valorizar porque você tem um Deus forte. Começa a se valorizar porque você tem um Jesus forte. O que saiu das tuas mãos hoje? Olha para mim, o que saiu das suas mãos hoje? O que saiu das tuas mãos hoje? Foi Deus que permitiu, porque era pequeno demais. Porque Deus está trazendo para você algo tão grande, tão grande, tão grande na tua vida, que não vai andar nem no pé do que Ele está te dando. Jó perdeu tudo. Diga: Jó perdeu tudo. Só que os inimigos não sabiam que Deus estava tendo um projeto na vida de Jó, de restituir 100 vezes mais para ele. Não importa do jeito que você está hoje, mas continua se arrastando buscando a Deus. Nem que você está se arrastando, mas vá, busque a Ele. Porque Deus, Ele valoriza aqueles que buscam a Ele se arrastando, gemendo, chorando. Deus, Ele abre as portas do céu sobre a vida deles. Diga glória a Deus. Amém? Então, por favor, olhe para cá. Não chore o que saiu das suas mãos. Veja do lado bom. Às vezes só olhamos para o lado negativo, sim ou não? Só pelo lado negativo. Ficamos lastimando, contando derrota. E Deus quer que você abra o seu coração para Ele, seja feliz com Ele. Porque Deus está transformando, para trazer transformado para suas mãos. Tudo que sai das suas mãos é porque não estava transformado, ia te matar. Aquela pessoa que saiu das suas mãos, se ela tiver nas suas mãos, talvez você não estava mais nem vivo, porque ela tinha te matado. E Deus tirou de você por um tempo. Só por um tempo. Mas não se preocupa não, que logo, logo Jeová está trazendo renovado, restaurado. Diga glória a Deus. Amém? Eu me admiro muito de Jó. Porque o Jó, tudo que ele passou, ele não desconjura Deus. Ele não amaldiçoa. Hoje eu vejo uns crentinhos em pé de chinela, sim ou não? Porque hoje tem umas igrejas que ensina as pessoas a desconjurar Deus quando passa por uma luta. Que Deus é esse, Deus não presta, isso e isso. Eu estou fora dessas igrejas, irmão. Ei, Deus pode te quebrar todinho para te fazer um vaso novo. Um vaso do jeito que Ele quer. Se você não presta um vaso que não presta, se eu não presto um vaso que ninguém quer, esse vaso está aqui por quê?

Porque eles têm serventia, ele vai ter que sair daqui, porque está tampando a visão daqui. Amém? Já está tampando a visão aqui. Amém? Então, por que ele está aqui? Porque tem serventia. Mas no dia que ele não tiver serventia, ele é tirado e é colocado outro no lugar dele. Levanta a sua mão. Nunca apague a luz que está dentro de você. Acenda essa chama que está dentro de você, porque Deus tem que te colocar em lugar que todo mundo vai ver. Deus vai te colocar em um lugar que todo mundo vai te ver. Posso falar? E não vem de conversa mole para mim não, mas eu não quero ser visto por ninguém. Ah, então tá bom. Então você vai ser apagado, porque essa luz só está colocada aqui para nós enxergarmos. Deus vai te colocar em um lugar para todo mundo enxergar que você é de Deus, que você é escolhido dele. Todo mundo vai ter que te ver. Rapaz, não é ele que está lá? Não é ela que está lá? Mas eu não acreditei nele, eu não dei oportunidade para ele, e agora ele é que está lá. Rapaz, olha que bênção. Deus mudou a vida dele, Deus mudou a história dele. Deus, rapaz, é ele mesmo. E outros vão até dizer, não, não é não, é ele sim, não, não é não, porque a roupa é bonita, o cabelo está diferente, amém? Ei, ele está vestido em uma roupa de rei, de rainha, diga glória a Deus. Não sabe que Deus, quando ele honra alguém, ele troca as vestes, ele coloca um anel no dedo, ele coloca algo novo, mas ele transforma. Quando Deus, ele tira uma pessoa da lama, da cinza, já não é mais do mesmo jeito. Ele não pode ficar com o cabelo mais grande, arrupiado, né? A barba grande, parecendo um elefante, né? Com a trombona lá embaixo. Ele andava de cabeça baixa, agora ele anda de cabeça erguida, diga glória a Deus. Ele andava todo rasgado as roupas, ele andava fedendo. Mas quando Deus tira o cara da lama, Deus diz, coloca o anel. Coloca. Coloca as vestes reais. Coloca. Coloca. Mas Deus, eu não quero, eu sou simplesinho. Aqui não tem negócio de simplesinho não, minha filha. Aqui vai ter o melhor. Porque como é que eu vou te apresentar no meu palco que você está todo feio? Aqui você vai ter que estar bonito. Coloca a coroa nele. Mas Senhor, não, Senhor, eu sou pobrezinho. Coloca a coroa nesse desgraçado. Pá, coroa. Tá faltando alguma coisa, o quê? Tá faltando alguma coisa. Cajado, coloca na mão dele. Vou dar autoridade a partir de hoje para ele. Vou dar autoridade na casa dele. Vou dar autoridade onde ele trabalha. As pessoas vão ter que honrar ele. Coloca. Coloca uma pessoa agora para anunciar o nome dele agora.

de rei, de princesa. Você quer continuar apagado? Quem quer ser reconhecido aqui? Então você está no lugar certo. Mas se você quiser ser apagado, vá embora. Porque aqui não há lugar apagado para a luz. Luz apagada aqui é treva. E Deus quer usar você. Deus quer usar você quando você ir passando. Chama aquela irmã, que aquela irmã é de fogo, é de Deus. O Espírito Santo está nela, vem. Chama aquele irmão para orar aqui. Aquele irmão tem a mão de Deus. Ele coloca, acontece milagre na hora, acontece. Chama ela. As pessoas têm que olhar para você e dizer: olha, aquele ali vai resolver o meu problema. Aquele ali vai resolver a minha causa. Eu quero te dizer, meu irmão, quando Deus te honra, quando Deus te chama, é porque Deus tem um projeto na tua vida. É porque Deus tem um projeto na tua vida. E quando Deus te chama, qual é o nome do nosso irmão? Missionário. Missionário Manel. É? Levanta, missionário Manel. Vem cá. Ele obedeceu. E se ele obedeceu, alguma coisa tem para ele. Você nunca vem ao

perto de Deus. Você nunca é chamado só para ser chamado. Você é chamado porque tem algum recado para te passar. Tem uma bênção para te passar. Tem uma bênção para te entregar. Obrigado. Peço para Deus para você ser chamado. Se você não está sendo chamado, alguma coisa está errada com você. Você está desagradando o rei. Você tem que dar glória a Deus quando Deus, um profeta, Deus te chama. Você tem que ser dar glória a Deus quando você ora, na hora das ofertas, quando Deus te chama para ofertar e você se levanta: meu Deus, eis-me aqui para fazer alguma coisa pela tua obra. Você tem que dar glória a Deus. Quantas pessoas não entendem o poder na hora da oferta quando é chamado? Quantas pessoas ficam sentadas olhando para o chão, ó? Ó. E tu não sabe que quando tu se levanta para ofertar, para ajudar a obra de Deus, Deus está te chamando para te entregar algo muito maior do que tu está dando para Ele. Deus nunca perdeu para o homem. Ele está aqui. Ei, olha o 10. 44 de Jó, versículo 10. E mudou o Senhor a sorte de Jó, quando esse orava pelos seus amigos, e o Senhor lhe deu o dobro de tudo que antes possuíra. Então vieram a ele todos os seus irmãos, e todas as suas irmãs, e todos quantos da antes conheceram. Comeram com ele na sua casa, e se compadeceram dele, e condoeram de todo o mal que o Senhor lhe havia enviado. Cada um lhe deu dinheiro e um anel, amém? E um anel de ouro. A primeira coisa que Deus honra uma pessoa, Ele coloca um anel no teu dedo. Quando você foi chamar a mulher para pedir ela noivado, você tinha um anel ou não? Minha filha, quer casar comigo? A primeira coisa quando você vai casar, você coloca um anel. Porque você está tendo uma aliança agora. Quando Deus chama uma pessoa, a primeira coisa que Deus, no mundo espiritual, coloca um anel no teu dedo de vencedor. Nunca, nunca, nunca, nunca, nunca aceite uma palavra. Quando Deus te chama, você ficar sentado como um covarde, olhando para o chão. O mal das igrejas hoje, quando Deus chama, é a mesma coisa quando Ele vem buscar a sua igreja. Ele vai chamar, por pouco muitos vão subir. Poucos! Porque nenhum covarde vai subir para a Nova Jerusalém. Nenhum tímido, nenhum medroso vão entrar na Nova Jerusalém. Só vão entrar aqueles que são vitoriosos, aqueles que são vencedores, aqueles que não são covardes, aqueles que se levantam e dizem: Senhor, Senhor, eis-me aqui, Senhor. Não pode entrar na Nova Jerusalém os tímidos. Só vai entrar aqueles que estão preparados para entrar. Muitos querem ir, muitos querem ir, mas poucos vão. Muitos crentes querem vencer aqui na terra, é ou não é? Mas poucos crentes se destacam. Muitos, porque querem as coisas fáceis, sacrifício. Quem está me entendendo? Querem as coisas muito fáceis, sacrifício. Acha que vir só uma igreja, dá meia glória a Deus, dá meia dúzia de glória a Deus, acha que vai resolver a vida dele. Não, isso não resolve, não. Se resolvesse, estava todo crente nas igrejas, tudo abençoado por aí. Estava cheio de crente, tudo rico, milionário, cheio de bênção, sem problema em casamento, sem nada. Quero te dizer que além de você estar na igreja, Deus vai provar o seu coração dentro da igreja. Assim como o pai prova o filho, Deus também prova os seus filhos dentro da casa dele. Deus te pede algo para ver que você está mesmo com o coração aberto para Ele, para ver que você mesmo está disposto a dar o que Ele pede. Pois tudo aquilo que Ele te pede, você não dá. Ele também não dá o que você pede. Deus é assim, Deus trabalha desse jeito. E eu conheço a Bíblia, de Bíblia eu entendo, viu, irmão? Eu entendo de Bíblia. Deus muda a sorte de quem?
e usa os irmãos dele. Outrora os seus irmãos zombavam dele, era inimigo dele, não ia na casa dele. Outrora, mas quando ele ora, mesmo leproso, ele ora pelos outros, mesmo leproso, diga glória a Deus. Posso falar? Eu não sei o teu problema, não sei a tua causa, mas não é esse problema que você tem que ser um coitadinho, você tem que ser um Zé Mané. Não, é esse problema que você tem, mas é através desse problema que você vai cuidar dos outros, que Deus vai resolver o teu problema. Quando Deus viu Jó orando pelos seus amigos que abandonou ele, Deus diz assim: agora eu mudo a sorte de Jó, porque eu vejo que Jó está na derrota, miserável, mas ele está ajudando os outros, ele está orando pelos outros, está abençoando os outros. Deus usa os inimigos dele, Deus amolece o coração, diga glória a Deus. Ele manda no coração ou não manda? Eu quero dizer que Deus vai tocar em coração de pessoas para te abençoar. Teu marido tem um coração duro? Sim ou não? Ruim que só uma peste, parece uma pedra. Quero te dizer, quando você começar a fazer o bem às pessoas, ajudar a obra de Deus, fazer o bem, Jeová vai meter um martelo no coração dele, ó. Ele é quebrador, especialista de coração duro. Ai, Senhor, ai, doeu aqui, ai. Ah, doeu o quê? O meu coração. É porque Deus está trocando, meu filho. Deus está tirando esse coração duro e colocando um coração de carne. Quando você começar a ajudar pessoas, quando você parar de pensar só em você, quando você começar a amar estar dentro da igreja, porque tem pessoas que detestam estar dentro da igreja, ele vem na igreja para vir buscar só um milagre dele, mas ele detesta. Tem pessoas que colocou até a programação para gravar a novela. Meu Deus, esse culto termina tarde demais, meu Deus, hoje eu vou perder um capítulo, mais um capítulo da novela. Meu Deus, agora. Quero te dizer que a novela não muda a tua vida, um filme não vai mudar a tua vida, mas esse culto vai mudar a tua história. Jó, Deus diz assim: agora vocês vão levar a peça de ouro, vocês vão preparar um anel para o meu servo agora. Ei, quando Deus vê você fazendo as coisas para Deus aqui na terra, Deus começa a mover as águas. Deus começa a falar para esse aqui, ó, tu vai ter que abençoar meu servo, viu? Deus fala para essa aqui, ó, tu vai ter que abençoar minha serva, viu? Ei, tu vai ter que preparar o ouro, derreter o ouro e fizer um anel de honra para Jó. Eu quero te dizer que as pessoas que te desonraram vai te honrar. Ah, mas vai. Aquela que desonrou você, ela vai ter que te honrar, ou então Deus não vai deixar ela dormir de madrugada, de noite, ela não vai ter paz até ela não te honrar. Coloca o anel no dedo de quem? Sabe quem é que vai te abençoar? Sabe quem é que vai te abençoar? Quem quer saber? Quem? Quem? Os teus inimigos. Os teus inimigos é que vai te promover. Os teus inimigos é que vai te exaltar. Os teus inimigos é que vai te levantar. Quem vai te levantar? Os teus inimigos. Eu quero que o meu inimigo morra. Pelo amor de Deus, não peça a morte dos teus inimigos, não. O que seria de você sem teu inimigo, hein? O que seria de mim sem meu inimigo? Eu não quero que meus inimigos morram. Eu falo para Deus: Deus, não deixa meus inimigos morrer, Deus. Aí você pergunta por quê? Fica de pé. Sabe por que eu não quero que meus inimigos morram? Porque na hora que eu estiver subindo, eles vão começar a me ver. Eles vão começar a me ver. Eles vão começar a te ver. Ei, aplauda Jesus, porque teus inimigos vão ver você subir. Não peça a morte deles. Pode ser o pior inimigo, mas não peça a morte dele. É pecado você pedir a morte ao inimigo. Talvez você pode morrer antes. Pare de ser imbecil. Pare de ser analfabeto de Bíblia.

Peça vida longa para os seus inimigos e diga a Deus: os meus inimigos vão me ver subir, eles vão ter que bater palma para mim, diga glória a Deus, vão ter que aplaudir a vitória que o Senhor me deu, porque Senhor, a vitória tem sabor de mel, e aqueles que não me ajudaram, eles vão ficar corroendo. Por que que eu não ajudei ele? Por que que eu não ajudei ela? Por que que eu não fiz algo por eles? Quem vai aplaudir você de pé os teus adversários? E ainda eles vão falar para todo mundo: ei, aquela vizinha que morava aqui, tu lembra? Lembro. Pois é, rapaz, aquela desgraçada, aquele desgraçado não é que está lá em cima? Quem? Aquela que está... tu tá brincando? É verdade. Chega para outra vizinha: tu conhece aquela que morava ali, do fulano? Conheço. Rapaz, não é que venceu? Quem? Ah, mas não tinha competência para isso, não. Pois é, pois é. Pois é, não é que venceu? E vão começar a levar o seu nome para tudo quanto é lugar. E o seu nome vai sendo levado como vento. Quero te falar que você não está só, não. Existe anjo com você que você não consegue ver. Mas toda vez que você tiver em problema, começa a olhar ao redor assim, dizer: aqui tem um anjo aqui, tem outro anjo aqui, tem outro anjo aqui, tem outro anjo aqui, tem um anjo aqui, um anjo aqui, um anjo aqui, e outro anjo aqui. O anjo Miguel está aqui com a espada desembainhada, e ai daquele que entrar contra mim. O Senhor tem um tempo para você. Ele tem um tempo para a tua história. Tem um tempo para a tua vida. Jó passa a ser um homem agora riquíssimo. Jó passa a crescer de uma tal forma que as pessoas passam a desconhecer Jó. Sabe por quê? Diga por quê. Não foi Deus que trouxe o ouro lá da terra e colocou na mão de Jó, não. Foi Deus que mandou os inimigos que outrora não acreditaram em Jó, abandonaram Jó, porque só queria Jó só quando Jó tinha. Olha para mim. Talvez as pessoas estão perto de você só porque você tem alguma coisa. Estão lá na tua casa porque você ainda tem um pedaço de carne. Ainda você ainda tem um gás. Ainda você tem um dinheiro. Mas deixa faltar para você ver como você vai ver quem é teu inimigo e teu amigo. Às vezes tem que faltar alguma coisa na sua vida só para você ver quem é que é amigo seu de verdade. Só para ver quem é. Sabe por que às vezes Deus prova, pede oferta na igreja? Deus pede oferta. Sabe por que tem oferta na igreja? E nunca vai acabar porque está na Bíblia. Para Deus provar quem ama Ele de verdade. Porque quem ama a Deus faz para Ele com alegria e batalha e luta e consegue e ajuda a obra dEle. Deus fala com um daqui, um dali, começa a levar ouro e começa a mutuar ouro. Amém, gente? Começa a mutuar. E a mulher de Jó agora volta para Jó. Eu posso falar? Quando você está na desgraça, nem a mulher quer saber de você, viu? Casei com um derrotado desse, um desgraçado desse. Casei para quê? Para sofrer. Às vezes tem mulher sem sabedoria que fala. É? É ou não é? É claro que é. Oxente, como é, viu? Só quero te dizer, meu irmão. Toma a frente. Porque Jeová tem o teu dia. Ele vai te levantar, assim como ela levanta, tá entendendo, o cavalo da cinza, e lava, e limpa, e engorda ele. Deus vai te levantar também e colocar na cadeira. Aquele que te rejeitou, aquele que não te ajudou, ei, olha para mim, aquele que não te ajudou, um dia vai voltar para você pedindo uma benção. Não, tu não entendeu. Eu estou te falando, aquele que você pediu ajuda e não te ajudou, um dia ele vai vir para você dizer: pelo amor de Deus, me ajuda. E você vai dizer: eu estou aqui, eu te ajudo, o que que tu precisa? Você vai dar tudo para ele. Você vai mostrar que dentro de você há um Deus de verdade. Há um Deus de amor, um Deus de misericórdia. Não seja mal. Eu vejo tantos crentes da igreja ruim, avarenta, que quer o mal dos outros, que quer a desgraça dos outros, não queira a morte de ninguém. Diga glória a Deus, porque Deus não tem prazer na morte de ninguém.
Não tenha prazer na morte do teu inimigo, seja o pior inimigo. Não tenha prazer. Deixa que

Deus vai ver você subir. Deus vai fazer você subir, eles vão ver você subir. Diga glória a Deus. Olha para mim. Eu sei que a gente aqui, a pessoas que hoje quer fazer um pacto com Deus. Diga glória a Deus. Uma aliança. Deixa eu comecei a pregar aqui, que Deus me revelou que tem pessoas afastadas da igreja, pessoas desviadas, pessoas que saíram dos caminhos e pessoas que nunca aceitaram Jesus como Salvador. E eu quero que você venha aqui na frente, que eu quero orar por você. Você que quer aceitar Ele como o único e suficiente eterno Salvador. Cadê? Cadê a primeira pessoa que vai vir aceitar Jesus? Ele é quem te honra, Ele é quem te abençoa. Se tem essa pessoa, vem cá, se assenta aí, se assenta, se assenta, se assente aí. Glória a Deus. Diga glória a Deus. Tem alguém aqui que quer se entregar a sua vida, os seus caminhos para Jesus? Você sabe que você não vence só. Você precisa de um amigo. Você precisa de um amigo para te ajudar. Sem Jesus nada dá certo, a vida não tem graça. A vida é azeda, a vida é amargurada. Olha para mim, eu aceitei Jesus, tinha 13 anos de idade. Eu aproveitei a minha juventude, estou aproveitando a minha juventude toda nos caminhos do Senhor. Um dia eu falei para um senhor, dos 38 anos, Senhor, aceita Jesus? Ele disse, não, eu vou aproveitar mais um pouquinho a minha vida. Isso na cidade de Colorado. Eu vou aproveitar mais um pouquinho a minha vida. Eu sou novo ainda. Eu tenho muita vida pela frente. Quando eu tiver mais velho um pouquinho, eu vou para Jesus. A minha mãe é crente, o meu pai. As pessoas só querem dar o resto para Deus. Pensa que Deus é resto. A tua juventude usa ela na presença de Deus. Eu aceitei a Jesus, tinha 13 anos de idade. Com 15 anos eu já era pastor de igreja. Com 17 anos eu já era casado. Com 18 anos eu já tinha a primeira casa construída, a maior casa. A maior casa eu tinha construída. Uma casa feita com mais de 250 metros. Toda no porcelanato. Com 18 anos. Deus me deu tudo isso. E não parou aí. Eu nunca me arrependo de ter servido o Senhor. Se eu nascesse de novo, novamente, eu queria aceitar Jesus, como a todo dia eu aceito a Ele. Eu sou tão feliz com Jesus, que a minha vida é no altar. Não tenho prazer mais nada lá de fora. Eu não tenho prazer do mundo, de viajar, de sair. Meu negócio é na obra 24 horas. Eu tenho prazer de ajudar as pessoas. Eu tenho prazer de estar pregando para as pessoas. Não desperdice aquele homem. Com 3 meses ele morre esfaqueado na cidade de Colorado, dentro de um bar. Ele foi aproveitar e aproveitou o mundo. O mundo não tem nada para ti, a não ser bala, a não ser tiro e drogas. Os teus amiguinhos que você arruma, ele só quer desgraçar a tua vida, te levar para as drogas, te oferecer um cigarro. Mas ninguém te oferece um prato de comida quando você precisa, né? Ninguém te oferece uma ajuda na hora que você precisa. Mas o mal, todo mundo te oferece, o mundo lá fora. Quem está aqui afastado aqui? Levanta a sua mão, bispo, eu quero voltar. Alguém? Alguém aqui? Em nome de Jesus. Quem é o pai da mentira? Ele é o diabo. Eu sei que tem pessoas aqui que precisam voltar para Jesus. Alguém mais? Cadê? Volta para Jesus, que Ele te ama. Venha. Venha para Ele. Levanta, vem cá. Eu vou orar por você. Tem mais alguém que quer voltar para Jesus? Que você não vai deixar o diabo te levar daqui hoje sem fazer uma aliança com Deus. Porque se você sair daqui com aliança com Deus, eu quero te dizer que o diabo não vai poder mais tocar em ti. Tem mais uma pessoa para Jesus? Quem aqui?

0: está afastado. Não minta não. Não seja mentiroso não, que o mentiroso é o filho de Satanás. Alguém está afastado aqui? Alguém que quer voltar para Jesus? Cadê a mão? Levanta a mão assim. Só quem está afastado do Senhor. Eu estou afastado, bispo. Uma pessoa para Jesus, isso é maravilhoso. Está em festa no céu hoje. Essa alma hoje está sendo recebida pelo Senhor Jesus lá nos céus. Mas eu sei, o Espírito Santo não mente, que tem uma pessoa aqui que está com a vida toda enrolada, está afastada dos caminhos de Jesus. E você não vai vencer sem ele, não adianta. O diabo colocou na cabeça dos crentes hoje, dos pastores, que não pode chamar mais para aceitar Jesus, porque está frustrando as pessoas. Aí as igrejas hoje não estão mais chamando para aceitar Jesus, não é verdade? E o diabo está ganhando. E as pessoas, já que não tem compromisso, então faça o que eu quiser. Porque o seu compromisso é a partir do momento que você vai ao altar. O homem só tem compromisso com a mulher de verdade quando se casa, coloca o anel. Aí é compromisso. Por isso que aqui nós pregamos a verdade. Diga glória a Deus. Cadê essa pessoa? Eu sei que tem uma pessoa aqui que tem que voltar para Jesus hoje. Cadê? Não saia daqui não. Não saia hoje daqui sem aceitar Jesus. Diga glória a Deus. Essa aqui está chorando. Diga eu aceito Jesus como único, suficiente e eterno Salvador da minha vida. Aplaudo o nome de Jesus. Deus abençoe. Fica de pé toda a igreja. Glória a Deus. Aleluia. Diga glória a Deus. Oh glória. A sua vida foi feita pelas mãos de Deus para vencer. Glória a Deus. Isso. Deus abençoe a todos. Oh glória a Deus. Aleluia. Oh aleluia. Oh malamaseiarabas.
1: Será que você já imaginou

Glória a Deus. Aleluia. Glória a Deus. Graças a Deus. Amém, queridos. Amém. Baeto vai cantar já já. Deixa eu falar para você, se assente aí mais 5 minutinhos que eu já vou encerrar com você. E nós vamos, depois do Barreto cantar, nós vamos fazer uma oração forte. Diga glória a Deus. Com essa oração forte, Deus vai quebrar as correntes do diabo da sua vida e vai destravar as portas em nome do Senhor Jesus. Diga glória a Deus. Amém. Eu queria que você pegasse a sua oferta, você que trouxe, segura na sua mão. Ô bispo, eu quero abençoar a obra de Deus. Irmão, abençoe essa obra. Me ajude em nome do Senhor Jesus Cristo. Eu preciso que você ajude essa obra, irmão. Então eu queria que você abençoasse a obra de Deus. Aqui estão os envelopes. Você que quer fazer essa oferta, vai ajudar. Você não é obrigado a fazer a oferta não, viu, irmão? Amém? Você não é obrigado a fazer a oferta não, tá? Só faz oferta aqueles que amam a obra de Deus e que tem fé que não falta. Diga glória.

0: Deus, tá? É para aqueles que amam e sabem que Deus, ele ama o sacrifício. Diga glória a Deus. Diga: Deus ama sacrifício. Você vê, quando você sofre para comprar um carro, trabalha de dia e de noite, você consegue ele com choro, com lágrima, é ou não é? Mas você compra ele com sacrifício, trabalhou, ralou, e você comprou ele com muita luta. Deus, ele age na vida das pessoas com muita luta. Diga glória a Deus. Não existe nada fácil. Se a igreja pregar facilidade, olha, não existe nada fácil, não existe. A nossa vida é com luta, é com garra, é com... Eu nunca tive nada fácil, por isso que eu não posso pregar nada fácil para ti. Com muito sacrifício, nunca foi nada fácil na minha vida. Se eu te falar que alguém chegou assim, alguém, o meu pai, a minha mãe, os meus irmãos, chegou assim, alguma coisa para dar para nós, nunca. Deus é quem usa, Deus é quem tem feito na minha vida, e por isso eu dou toda a honra e toda a glória a Deus. Nenhuma glória eu dou para homem, nenhuma, porque tudo vem de Deus, em nome de Jesus Cristo. Então faça esse voto, faça esse voto. Bispo, eu estou apertado. Deus, ele vai te tirar desse aperto e vai te abrir uma porta, em nome de Jesus Cristo. Deus, ele vai fazer um milagre na sua vida, porque você está fazendo algo muito bonito, que é ajudar a ganhar almas para o reino de Deus. Amém? Então você vai pegar esse envelope aqui para ajudar, e você vai trazer sua carta, amém? Com seus pedidos. Escrever os seus pedidos, tudo que é bom na sua vida, que nós vamos, eu vou me consagrar 3 dias por você, em nome do Senhor Jesus Cristo. Pode trazer sua oferta, o seu dízimo, abençoe a obra de Deus, tá? Em nome do Senhor Jesus Cristo, abençoe, Deus abençoe. Barreto, Barreto Silva,
1: glória a Deus,
0: glória a Deus. Vamos ouvir o Barretão, diga glória a Deus.
1: Vale a pena esperar, meus irmãos. A história que Deus tem para nós é muito linda, e Deus hoje está pondo o ponto final. Porque o fim que era perder é vencer, o fim que era chorar é cantar. Aleluia! Glória a Deus!

0: aplauda o nome de Jesus.
1: Aleluia, glória a Deus. Essa é uma canção nova do meu CD. Ela se chama Vale a Pena Esperar. E para honra e glória de Jesus, foi a primeira vez.
0: Muito bonita.
1: Aqui.
0: Linda essa canção. É
1: vale a pena esperar?
2: Vai fazer. Você vai conseguir na sua história. Deus põe ponto final e muda agora. O fim que era perder vai ser vencer. O fim que era chorar vai ser cantar. Por isso vale a pena esperar.
0: Oh, aleluia!
1: Aleluia!
0: Eita, é forte, né?
1: Amém.
0: Eu ouço pouco CD e assisto pouca televisão, muito pouca. Mas o CD que eu tenho no meu carro, você pode ver lá, é o CD do Barreto. Tá entendendo? Desde a primeira vez que eu ouvi o Barreto. Não é verdade, pastora? Desde a primeira. Olha, eu andava louco para comprar o CD do Barreto. E eu andava nas livrarias e não tinha. É, no Face e tudo. Tá entendendo? Então você deve ter o CD do Barreto no seu carro 24 horas. Aí quando alguém perguntar, quem é esse cantor? Isso é lá da nossa igreja. Amém? É lá da Igreja das Nações, da poderosa mão de Deus. Amém? Glória a Deus. Fica de pé todo o povo de Deus. A irmã está aí, a irmã vai levar o CD. Isso, em nome de Jesus, de Nazaré. Lá na igreja, olha, lá na nova igreja, nós vamos ter uma livraria, amém? Você vai ter Bíblia, você vai ter camisetas, você vai ter CD do Barreto, daqui a pouco vai ter o DVD do Barreto. Diga glória a Deus. Amém? Aí vai ter tudo lá na livraria, a igreja de lado, e vai ter lá também a livraria do outro lado também, do mesmo lado, a livraria também, que você pode adquirir tudo em nome do Senhor Jesus Cristo. Glória a Deus. Amém, gente? Ô, glória. Deus! Amalabasturiandalabas! Em nome de Jesus. Todo laço do inferno, toda maldição, toda praga, todo espírito do medo, desespero, da amarração financeira, aonde estiver uma doença no corpo, nos pulmões, aonde tiver uma obra de macumbaria, feitiçaria, magia negra, aonde tiver um trabalho, meu Deus, que foi feito, meu Pai, na porta de um cemitério, numa mata virgem, feito numa cachoeira, para matar, para destruir a família, o casamento, acabar com a vida financeira, meu Deus, essa pessoa sente agulhadas, agulhada nas pernas, no corpo todo, é nas costas, meu Deus, em nome de Jesus Cristo, aonde tiver o mal agora, sai agora desta vida agora.

saia deste corpo agora, imundice. Saia agora deste corpo agora, maldição. Cumpra o mal agora em nome de Jesus. Toda obra negativa do inferno, saia do corpo dela.

0: agora, sai da circulação, sai dos olhos, a miopia, sai da audição, em nome de Jesus agora, espírito da catatumba, espírito da catatumba, em nome de Jesus Cristo, você se apossou sobre este corpo, você só traz doença, essa pessoa sente doença no corpo todo, em nome de Jesus Cristo, vai embora agora, sai espírito da infelicidade, da tristeza, da doença, da maldição, em nome de Jesus, meu Deus, cura agora, cura este homem agora, liberta ele, Jeová, faz um milagre em nome de Jesus, em nome de Jesus Cristo agora, todo mal agora, toda maldição, arabalabasturianda labaxeia, em nome de Jesus Cristo, todo mal, todo espírito do inferno, diga em nome de Jesus, toda maldição, toda obra de Satanás, toda obra imunda, diga em nome de Jesus, diga em nome de Jesus, diga em nome de Jesus, jogue as suas mãos e diga, saia, saia, saia, em nome de Jesus.
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2: 1:59.

0: 2:22.
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2: Eu tô com a dor na minha barriga agora mesmo. Eu tava orando, a dor desapareceu.
3: A senhora tava sentindo o quê? Uma dor?
2: A dor na minha barriga, com a dor.
3: E na hora da descida do Espírito Santo,
2: eu fui curada.
3: Foi curada.
2: Curada, em nome de Jesus.
3: A dor saiu.
2: Saiu.
3: É o Espírito de Deus. Aplauda o nome de Jesus. A paz, filha.
2: Paz, irmão.
3: Foi curada?
2: Fui curada. Eu toquei no manto domingo passado. E eu tava com a dor no braço aqui, tava formigando, parecia que ia dar um derrame. E eu senti aquela dor que eu não aguentava nem levantar o braço. Eu falei que ia até pro hospital pra ver o que, tinha no braço. Mas graças a Deus fui curado.
3: Foi curado agora, minha filha.
2: Foi curado agora.
3: Tá liberta.
2: Tô liberta.
3: Aleluia, aplauda o nome do Senhor Jesus bem forte. Ó, glória a Deus.
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1: Rapaz, filha.
2: Rapaz.
1: O que que aconteceu?
2: Faz 15 dias que eu não tava aguentando nem andar direito, dor na coluna.
1: 15 dias, minha filha?
2: É.
1: E a senhora não podia nem andar.
2: Levantando, se arrastar. E eu cheguei aqui agora, que eu cheguei, tava queimando, que eu não tava aguentando. Agora, de repente, a dor sumiu.
1: Na hora da descida do Espírito agora, de Deus.
2: Agora, na hora da oração, parece que vem um anjo e põe uma mão em mim assim, ó. Eu comecei a tremer e chorar e senti a cura, graças a Deus.
1: A senhora tá emocionada por quê?
2: Porque eu tava morrendo de dor, agora sumiu a dor. Graças a Deus.
1: Sumiu tudo.
2: Sumiu.
1: Aplauda o nome do Senhor Jesus Cristo de Nazaré. E o que que aconteceu na tua vida, serva?
3: Ah, eu tenho gastrite.
1: A senhora tinha gastrite?
3: Dor na coluna.
1: Dor na coluna.
3: Aí eu levei o manto azul e coloquei na cintura. Eu dormi a semana toda com ela.
1: Ou seja, a história sacerdotal. A senhora colocou na senhora?
3: Eu coloquei em mim e dormi a semana toda com ele. Aí fui trabalhar a segunda, quase morri de dor lá. Falei pra minha patroa que eu tava morrendo de dor. Ela falou, vou buscar um remédio. E não foi buscar um remédio. Eu profetizei que eu, nem que eu caísse aqui, que eu sou, já sou batizada. Eu falei, mas o demônio vai ter que cair.
1: E Deus graças fez um milagre, minha filha.
3: Graças a Deus, não tô com dor mais na coluna.
1: Sumiu.
3: Tá aguentando nem mexer minha coluna.
1: Não tava aguentando nem mexer a coluna. Agora abaixa aí. Faz o que a senhora não podia fazer. Faz. Faz aí, minha filha. Vai. Isso. Aplauda o nome do Senhor, que Ele é fiel.
3: Aleluia.
1: Isso. Tá curada, minha filha.
3: Glória a Deus. Tô liberta.
1: Ele é fiel, é ou não é?
3: Ah, ele é. Viu?
1: Jeová está aqui. Diga glória a Deus.
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4: 12:55.

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0: 3:31.
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2: Esta tenda não fica nenhum empecilho. A tenda tem unção, a lâmpada está acesa. E o espírito que está aí, que está escondido lá fora, sai de fora e entra aqui agora. Você está esperando ela sair, né, Satanás, para acompanhar ela. Agora! Vamos! Você estava esperando, Satanás, ela sair para você entrar no corpo dela. Espírito tranca-rua, espírito do sofrimento, da desilusão, sai agora, agora, está debaixo da tenda da revelação, da libertação de Deus. Toda demanda maldita, recai o cubo e cabra cheia. A lâmpada não pode ficar escondido, eles não gostam de luz. Eles não gostam de luz. A lâmpada representa o sangue, ela é vermelha. Espírito que tranca os caminhos da família dela, que anula as bênçãos dela, sai agora. Desencarna deste corpo, em nome de Jesus Cristo. Desencarna deste corpo. 1, 2, 3 e...
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2: Paz, filha.
3: A paz, apóstolo.
2: Qual o seu nome, filha?
3: Lorena.
2: Mas, Lorena, o que que aconteceu, filha?
3: É um milagre. Eu trabalho na área da saúde, né? E trabalhei com várias pessoas doentes, com Covid. Convivi com pessoas muitos dias com Covid, que eu não estava sabendo. E graças a Deus, eu poderia ter passado para minha mãe, para o meu pai, não deixe, sabe? Isso também é um milagre que eu tenho que contar, porque eu trabalho no dia a dia com pessoas.
2: E o mal não tocou.
3: Nunca tocou, graças a Deus. E na minha família também não. E o que eu tenho que contar hoje, eu falei outras coisas, mas foi da milagre da pasta da justiça.
2: Ah, da justiça divina.
3: E também um voto que a gente fez semana passada de R$70. Eu fiz, o Samuel fez, eu fiz também, ele fez o voto da pasta, cada um fez um, a gente nunca. Eu dou metade, da metade não, a gente faz, cada um faz um para coisa ser em dobro, né? Uhum. A gente tinha contado aqui que a gente foi contemplado de um consórcio que a gente tinha. E a gente foi contemplado com um carro novo.
2: Novo? Zero? Novo,
3: zero.
2: O consórcio que vocês fizeram saiu?
3: Saiu.
2: E compraram um carro zero?
3: Comprado um carro zero. Só que esse carro zero, o do meu sonho, que eu queria, era uma caminhonete. Aí essa caminhonete, quando a gente foi ver, o valor também, ela era, a diferença era muito alta do consórcio que eu tinha. Aí, só que eu fui pela fé. Ele falou assim, ó, só que agora, se vocês pedirem esse carro agora, não vai vir agora. É um carro, até saiu um modelo 2022, ela saiu.
2: Uma
3: caminhoneta. E eu tenho um Uno, né? Tinha. Aí, o que aconteceu? Ele falou assim, não vai sair agora, vai sair daqui uns tempos. E foi indo, deu mais de 180 dias. E o milagre é que acontece, 7. Eu guardei muito bem o que vocês falaram, o número 7. A caminhonete chegou ontem, dia 3
2: do
3: 7. Deus providenciou a diferença, que era muito alta, mas Deus providenciou. Até eu ficava, Senhor, como que eu vou ficar dando votos e votos? Eu não vou ter dinheiro para pagar essas coisas, mas Deus foi providenciando tudo.
2: Você
3: tudo.
2: Não tinha dinheiro para pagar o carro, o resto carro. Do carro. Ela estava preocupada, escuta
3: isso,
2: gente.
3: Isso, mas mesmo assim, a hora que falava, quem vai? Eu vou. Fui na fé, porque se eu fosse ficar pensando se eu ia ter dinheiro para pagar, eu nunca ia dar oferta, nem cadastro, não, mas sempre vou. Eu vou na fé.
2: Escute aí, ó.
3: E Deus foi abrindo as portas. A diferença era tão grande que, no meu ver,
2: era impossível.
3: Era impossível. Deus abriu a porta ontem, consegui essa diferença, e o meu carro velho, que tudo que a gente ia tentando, não vendia, dava, eles colocavam o meu carro lá embaixo, um valor lá embaixo, com a tabela FIPE, era a diferença muito. Falei, Senhor, eu vou sair no prejuízo. A gente pegamos ontem, o Samuel estava lá em Arapongas, que eu estava trabalhando de manhã, ele foi em Arapongas buscar o carro novo, meu pai ligou, Lorena, tem um cara que quer ver teu carro, o velho. Falei, pai, então tá, à tarde eu tô aí, vou levar o carro. Só que, o que aconteceu? O meu pai e minha mãe, que ela também é agora aqui, ela também fez a sua oferta. Já estou contando o milagre dela também.
2: Deixa o milagre dela, hein?
3: É que vai coincidir. É que aquela oferta de 70 reais, que a gente, ela queria muito comprar uma outra vaca. E não achava essa vaca. Aí essa vaca apareceu, meu pai conseguiu esse negócio.
2: Da sua mãe?
3: Da minha mãe. Eles foram buscar onde essa vaca. E o cara deu um desconto tão grande que eles ganharam R$2.000.
2: Meu Deus do céu.
3: Aí o cara que veio trazer essa vaca pra eles lá, conversando com meu pai, falou assim, no negócio, Nenê, tô precisando, meu pai chama Nenê, o apelido dele. Tô precisando de um carro.
2: O cara falou...
3: O cara que tava dirigindo.
2: Tudo através da vaca ali.
3: É, do frete, o que tava trazendo a vaca. Falou assim, eu tô precisando de um carro. Um carro econômico, de família, tal. Aí meu pai, minha filha tem. Ligou pra mim na hora. Você vem que hora? Fomos lá. Aí a gente foi no sítio desse homem. O que acontece? Ele não ia dar em dinheiro. Ele ia dar em boi. E isso era um sonho que eu tinha muito tempo, que eu achava impossível, porque a minha mãe e meu pai mexem com gado e eu nunca tinha um bezerrinho, né? Aí eu tava pensando, Senhor, como que eu vou comprar um gado, sendo que eu tenho que dar o meu carro na diferença do carro novo? Só que eu não precisei dar a diferença, porque Deus providenciou esse dinheiro.
2: Gente, é grande o que Deus... Gente, eu já entendi o testemunho dela, é forte. Deus fez além do que ela pediu, do que ela pensava. Escute aí, ó.
3: Aí meu pai falou, Zinha, ele chama de Zinha, Zinha, ele quer trocar o teu carro em 6 boi. Meu pai entende muito bem de boi. A hora que ele bate os olhos, já sabe se é bom, se não é, se vai virar touro, se não vai. Vamos lá ver, que você quer, fomos lá ver. Aí tinha 7 bois lá.
2: 7?
3: 7. E ele queria trocar só no 6. Aí o meu pai falou assim, ó... Dá os 7 que ela dá o carro. O cara falou assim, não, dá os 7 que ela leva. Ah, então tá, pode levar.
2: Jesus querido, aplauda. O ano, ele conclui no mês 7. Sim, filho, Deus deu os 7 no carro.
3: Isso, aí que aconteceu? Aí o cara já trouxe hoje os boi hoje cedo. Até eu fui lá cedo com meu pai, ajudei ele fazer cerca, tudo, eu e o Samuel. É, porque meu pai trabalha sozinho, a gente fez a cerca, os 7.
2: Já virou fazendeira. 7 boi?
3: Os 7 boi está lá. E o cara já levou meu carro, porque eu não ia ter onde pôr o carro, porque não cabia na minha garagem.
2: A caminhonete grande.
3: A caminhonete era grande. Aí como que eu vou

0: colocar meu uninho junto com a outra caminhonete. Daí já vendeu, o cara já levou e deixou os bois lá no pasto. Olha como é que Deus é grande, 7 bois. Só que quem entende, é, os bois vale quase 3 mil reais cada um. Aí que acontece?
1: Calma! Quanto?
0: 3 mil
1: cada
0: reais.
1: Um.
0: Cada um.
1: Cada um. 7 bois, 7 vezes 3, 21 mil.
0: E eu tava triste porque era na tabela FIPE que o meu não tava valendo mais ou menos esse valor. Todo mundo queria dar 13 mil, 15 mil. Meu pai falou, calma, que vai chegar do tempo de Deus. Ele não vem na igreja, mas ele fala muito de Deus. Aí ele falou, calma, que vai ser no tempo de Deus. Aí...
1: Calma aí. Mas tem uma filha, tem um genro, tem uma esposa que busca. O cara tá sendo santificado lá. E aí, Vivian?
0: Aí... É, até eu não trouxe, eu trouxe o dízimo aqui ainda porque eu não vendi os bois. Meu pai falou assim, espera, filha, que daqui uns 3 meses esse boi vai estar valendo o dobro. E se você, quanto mais você espera, ele mais vai subir, mais vai subir, mais vai subir. É isso, e era um sonho que eu sempre tinha de ter pelo menos um bezerrinho. Deus me deu 7.
1: Deus realizou. Não foi só um não, Deus deu 7.
0: Deu 7.
1: Aplauda Jesus que ele é fiel. É o que ele vai fazer na tua vida. Receba isso em nome do Senhor Jesus Cristo de Nazaré.
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3: 3:40.

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0: 1955.
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2: A paz, Senhor. A gente, meu marido, desde o ano passado nós estávamos com um projeto de começar a fazer pequenos fretes. E a gente queria comprar um caminhãozinho esse. Eu vim aqui, o apóstolo diz, vai na porta da sua casa, amém? Glória a Deus. Porque quando ele fala para nós que vai na porta, vai mesmo. A gente pode crer e tomar posse. E aí meu marido começou a procurar assim, devagarzinho. Mas aí ele viu um lá em Apucarana e foi na sexta, quinta. Eu vim aqui, né, Bispa Selma? E eu mostrei, falei assim, ora. Aí a Bispa colocou a mão, profetizou e falou, tome posse da vitória. Aí ele falou assim, ai bem, vou lá ver o carro na segunda-feira. Eu falei, não, você não vai ver o carro. Você vai tomar posse dele. Aí ele ficou olhando assim pra mim, verdade. Eu falei, verdade, se você vai tomar posse dela. Aí ontem o cara veio, porque tava no meu nome, para transferir e eu pegar o carro dele. Pagamos lá uma diferença. Não estamos devendo nada. E nós vamos começar o projeto da maior firma de Maringá, que vai puxar frete. Que eu creio.
3: Glória! Glória a Deus! Eu creio.
4: Eu tenho um testemunho maravilhoso.
5: Você tem um testemunho, filha?
4: Quando foi inaugurada a igreja aqui, no dia da inauguração, eu peguei um carnezinho da viúva de Serepa pela minha filha, que fazia 8 anos que nunca havia arrumado um serviço. Hoje, desde aquela época, na semana que eu peguei o carnezinho, com 8 dias ela já estava trabalhando.
5: Deus escancarou as portas.
4: E nós ficávamos dependendo de cesta básica dos outros, ajuda dos outros. Hoje nós fazemos compras de R$900 por mês. Eu e ela.
5: Calma, a senhora dependia de cesta básica dos outros.
4: Sim, e ficava pros vizinhos. Um dia não tinha um pó de café, no outro dia não tinha arroz, no outro dia não tinha farinha.
5: Que desgraça, hein?
4: Hoje, desde aquela época da inauguração, eu estava desempregada e ela também. Nós duas trabalhamos e nós temos cartão de R$500 cada uma.
5: E a senhora hoje faz compra de R$900?
4: De quase R$1.000, bem dizer, né?
5: Do céu, aplaudo o nome do Senhor já. A independência. Isso é ser independente. Filha, Deus mudou, hein?
4: A minha filha entrou para trabalhar numa empresa de zelador. Hoje ela trabalha de recepcionista na Copel.
5: Deus escancarou as portas, filha. Deus é fiel. Aplauda mais uma vez o nome do Senhor Jesus.
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1: Senhor, meu coração não para. 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
1: 4:26.
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3: Apóstolo, esse senhor aqui, ele fez o projeto de 2021. Antes de terminar de preencher o projeto, ele teve um livramento maravilhoso numa descida com caminhão carregado. O freio acabou e...
4: Meu Deus do céu, filho, é livramento, hein, irmão?
5: Livramento. Domingo passado eu ia pro Rio Grande do Sul, que eu viajo para lá, né? Aí já era escuro e com muita aceração. Aí logo comecei a descer, os freios se acabou. Falei, bom, agora aqui não tem mais jeito. Mas nisso eu estava pensando antes, a minha ideia era, eu estava pensando em mim, eu, Deus e no apóstolo. Eu certo. Coloquei, falei, bom, está o apóstolo também na frente ali. Deus e o apóstolo vai me conduzir esse caminhão. Eu desci 2 quilômetros, à noite, já era de noitezinha, com muita aceração, sem freio.
4: Meu
5: eu
4: Deus.
5: Consegui descer com vitória.
4: Eita, Deus, aplauda o nome de... É milagre, isso aí é milagre. Isso aí que eu chamo de milagre. Isso aí que eu chamo que é o Espírito segurou o caminhão. Papai do céu.
5: Foz do Areia, não sei, alguém conhece, mas é abismo de 500, 600 metros cada lado. As curvas eram tudo assim, ó.
4: E o senhor foi, consegui, sem freio, o Espírito foi levando o senhor.
5: Consegui fazer todinho com muita aceleração.
4: Meu pai do céu, eu tô todo
5: arrepiado. Mas eu tava imaginando, quem sabe aqui é eu, Deus e o apóstolo, que eu tava lembrando no irmão.
4: Tá debaixo da cobertura,
5: agora
4: meu filho.
5: Agora que o povo tá sabendo, que eu não gosto de contar o que se passa na estrada, nem pra família, porque todo mundo fica preocupado. Então é eu, Deus, e quem eu tô calculando na ideia naquela hora.
4: Deus deu livramento.
5: Deu, deu. Muita aceleração e curva. Se caísse lá, apóstolo,
4: já era, 600 metros de altura, meu
5: não,
4: Deus.
5: Não, não, ninguém ia achar. Porque não tem como.
4: Oh, meu Deus.
5: Não tem como, não tem como achar.
4: Deus é contigo, varão. Você Deus está na mão dele, ninguém pode tocar. Aplaudo o nome do Senhor Jesus.
6: Eu não ia dar o testemunho hoje, mas eu escutei o senhor falando do rapaz, que o inimigo levou ele por causa das drogas. Então eu corri aqui e falei, eu não quero que o inimigo leve o meu, eu vou dar.
4: Amarrado.
6: O meu filho ligou pra mim e disse que pegou nojo das drogas.
4: Tá vendo aquilo aí... que Deus faz? Aplauda o nome do Senhor aí, ó.
6: Aí, apóstolo, ele foi e falou que pegou nojo das drogas. Falou, mãe, pode ficar tranquila, que eu não tô mais fumando. Eu vejo as pessoas fumando, eu saio de perto, meu estrame embrulha.
4: Diga glória a Deus. Filhinha, o teu filho que não tinha jeito.
6: Não tinha jeito, apóstolo. Eu e meu esposo só vivia envergonhado, passando vergonha com ele, humilhado. E todo mundo zombava da gente. Mas eu creio nesse Deus.
4: Tá abençoada, tá, filha?
6: Amém.
4: Essas lágrimas são de tristeza ou de alegria?
6: De alegria, apóstolo. É. Porque o Deus do impossível tá tocando na vida dele.
4: Deus mudou a tua vida depois que a senhora veio essa obra?
6: Mudou.
4: É?
6: Mudou.

0: muito.
1: A senhora estava em outra igreja, o que, que aconteceu?
0: Estava sendo humilhado.
1: Filha, está feliz?
0: Estou feliz.
1: Aplauda o nome do Senhor Jesus.
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0: assim.
1: A Bíblia fala de três parábolas em um capítulo só. Uma da ovelha que se perdeu porque estava fora de casa. A outra

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0: 5:13.
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2: Eu tava sofrendo uma doença de diabetes e eu não tava enxergando aqui o canto dos meus olhos.
3: Cega.
2: E tava chovendo ainda no dia, mas foi o maior rebuliço. Eu ponhei o pé para dentro da igreja. Por obra e glória do Senhor Jesus, a cortina se abriu e eu tô enxergando mais do que eu posso.
3: É o sol de Deus que está no templo.
2: Glória a Deus.
3: A paz, filho.
4: A paz.
3: Qual é o seu milagre?
4: É o carnê.
3: Você vê o carnê da Vila de Saré?
4: É.
3: Esse carnezinho aqui?
4: Isso.
3: É?
4: Aí tinha um dinheirinho pra receber, tava travado, aí destravou.
3: Você pegou o carnê, fez o voto?
4: Fiz voto.
3: Honrou?
4: Honrei.
3: E Deus destravou?
4: Destravou. Na mesma semana.
3: Na mesma semana?
4: Na mesma semana.
3: O Espírito foi lá, que é o Espírito de Deus. Não porque compra a bênção, porque ninguém compra nada. Diga a glória a Deus.
4: Amém.
3: Mas ele se desprendeu. E quando você se desprende daquilo, então Deus te dá o que o teu coração deseja.
4: Amém.
3: Deus abençoe, filho.
4: Amém.
3: Aplauda o nome do Senhor Jesus bem forte.
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0: 5:14.

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0: 44.
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2: Deus é fiel. Tem mais milagre aí, meu filho?
3: Tem milagre aqui, apóstolo. Apareceu o dinheiro na conta.
2: Mas, filha, pastor, tudo bem, filha?
4: Tudo bem.
2: Qual o seu nome?
4: É Luciana.
2: Irmã Luciana, apareceu...
4: Sou filha da irmã Maria aqui, ó.
2: A irmã Maria é o que é sua?
4: É minha mãe.
2: Ah, é mamãe.
4: Minha mãe. Eu venho direto com ela quando eu tô aqui.
2: Até tem que vir mais, né, mãe?
4: Vim mais. Final
2: tem que
4: de
2: vir
4: semana.
2: Mais, tá?
5: Dom de bênção que ela recebe, apóstolo. Ela tinha que ter vindo todo dia.
2: É.
5: Ela não vem e tá recebendo bênção por causa de mim, que eu tô levando pra ela. Ela tem que estar aqui todo dia, eu tenho que bater nela de novo, mas agora não manda em casa.
2: Quer dizer, filha, apareceu o dinheiro lá?
4: Apareceu. Mês passado eu tinha um negócio que eu vendi para receber. Aí eu recebi, daí eu falei assim, eu vou tirar o dízimo, né? Mas eu não podia tirar o dinheiro. Eu falei, eu vou tirar o dinheiro, vou tirar o dízimo. Eu fiz um propósito com Deus e tudo que eu pegasse na minha mão,

0: eu ia tirar o dízimo.
1: Certo.
0: E eu tirei o dízimo. Aí quando foi agora, minha mãe me abençoou com um carro. Deu um carro.
1: O quê?
0: Me abençoou com um carro.
1: Te deu um carro?
0: Minha mãe me deu um carro, tá lá fora. Um Gol, branco, duas portas.
1: Rapaz, é aquela irmãzinha que chegou aqui, não tinha casa, não tinha nada. Depois que essa mulher chegou aqui, irmão, construiu casa, alugou casa e agora tá dando presente.
2: Se tornou uma empresária.
1: Tornou-se uma empresária. Filha, é verdade, tu deu um carro pra ela?
3: Eu dei.
1: Agora escuta pra eu, quanto tempo tu tem aqui?
3: Vou fazer 4 anos. Mas desde os primeiros meses que eu entrei aqui, lá em cima, eu comecei a receber bênçãos sem parar.
1: É?
3: E não parei mais direto. Tudo que eu penso, vem nas minhas mãos.
1: Deus faz, filha.
3: Tudo que eu penso. Só que eu não nego de dar meu dízimo, minhas ofertas.
1: Tu és fazer fiel.
3: Fazer meu voto, mas minhas bênçãos vêm.
1: Gente, Deus é fiel. E agora deu um carro pra filha.
3: Agora deu um carro pra ela.
1: Então porque... passa o microfone pra lá, deixa eu falar com a filha. Obrigado, meu amor. Que Deus abençoe. Aplauda a vida dela lá, em nome de Jesus.
0: Aí, minha mãe precisava de um dinheiro. Daí eu peguei e falei assim, ai mãe, só se eu receber meu piso, porque eu não tenho pra dar. Aí eu falei assim, ah, mãe, vai lá no banco e vê se o piso tá lá. Eu fui lá
1: pra
0: ver.
1: A tua mãe mandou.
0: É, aí eu peguei e fui lá pra ver se meu piso tá lá. Aí deu data fora do pagamento, que ainda não estava na hora de eu receber.
1: É.
0: Só que eu sei que eu vou receber dia 18, mas eu fui lá para ver se estava lá hoje, né? Para me dar o dinheiro para minha mãe. Aí não estava. Daí eu vou sair triste assim da porta do banco. Aí Deus falou para mim assim, volta e pega o outro cartão. Mas o cartão que eu tenho, de crédito, só que eu gastei, eu não tinha limite no cartão.
1: Estava tudo zero.
0: Estava tudo zero. Eu fui no mercado... comprar umas coisas, tentei passar no cartão.
1: Não passou?
0: Não passou. Nem o de crédito, nem o de débito. Não tinha nada. Já vou voltar, vou pegar outro cartão. Coloquei o outro cartão lá, digitei tudo certinho. Aí colocou lá, até fiquei boiando. Ela falou, tira o cartão, tá mandando tirar o cartão? Aí eu tirei o cartão, de repente começou a aparecer as notas. R$300, o dinheiro que eu precisava pra dar pra minha mãe.
1: Saiu. Deus é fiel, é verdadeiro, diga glória a Deus. Agora me diga, da onde veio esse dinheiro? Da onde veio?
0: Foi de Deus.
1: É claro que é de
0: Porque
1: Deus.
0: Porque não tinha saldo, não tinha nada. Ontem eu consultei no aplicativo, eu estava com saldo devedor de R$800.
1: E de repente saiu 300?
0: De repente saiu 300.
1: É Deus mesmo, né, filho?
0: Foi Deus que mandou.
1: Vale a pena ser fiel a Ele?
0: Amém.
1: Vale a pena ser fiel e não religioso. Diga não, glória a Deus.
0: Glória a Deus.
1: Aplauda o nome do Senhor Jesus de Nazaré. A paz, querido.
4: A paz. Então, bispo, há 2 meses atrás, eu vim aqui, eu fiz um voto com Deus. E eu andava a pé.
1: Você andava a pé, meu filho?
4: Eu não tinha carro, não. Daí, uma semana atrás, o meu irmão, ele chegou em mim, ele falou assim, que ele já tava tirando um carro pra ele. Ele tava tirando um carro do ano pra ele, né? Daí ele falou, daí você fica com o meu carro. Só que o carro dele, que ele passou pra mim, é novinho, bispo.
1: Meu pai do céu.
4: Eu não gastei nada pra tirar o meu carro.
1: Meu filho,
4: ganhei de presente.
1: Deixa ver que eu entendi. Para dar-te las graças. Você veio aqui há 2 meses atrás, fez um voto.
4: Eu fiz um voto com Deus, Pedro.
1: É. Aí o senhor fez aqui o voto, aí o senhor foi. E o seu irmão tirou um carro novo.
4: Aham.
1: E ele te deu de presente.
4: Sim, ele me deu o carro, passou o carro dele pra mim.

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0: 6:15.
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2: Eu cheguei aqui na igreja com muita dor de cabeça devido ao sol muito quente que eu tomei hoje no serviço. E cheguei na hora da oração.
3: Chegou na hora da oração.
2: Isso, e minha dor de cabeça foi embora. Não...
3: A mão de Deus entrou e tirou a dor da cabeça. Diga obrigado, Jeová.
2: Obrigado.
3: E a igreja santa, lavada e remida no sangue do Cordeiro. Aplauda o nome dele, oh meu Deus.
4: A paz, filha.
5: A paz, irmão. Aquele dia que o profeta estava lavando os pés, meu marido estava com os pés dessa grossura, nada desinchava. O profeta pegou no pé dele aquele dia, com 3 dias, o pé dele voltou normal, nunca mais inchou. Daí, sexta-feira, ele veio. Eu falei para ele assim, dá o...
4: Testemunho.
5: O testemunho, porque tudo que Deus faz para gente tem de ser levado, né? A benção, a graça de Deus para todo mundo ali. Mas ele ficou com vergonha.
4: Sim.
5: Aí... Eu falei, mas domingo eu vou lá e vou falar, eu falei, né?
4: Então, filhinho, seu marido tava com o pezão inchado.
5: Nossa, nós tava até com medo. Falei, Jesus, não é normal. Eu fazia banho quente, hiperlegei, nada. Daí estava passando, porque nós não perde a rádio, né? E eu escutando falar daquele dia que o profeta ia lavar os pés. Daí a gente veio. Olha, você só tocou no pé dele. 3 dias ele não tinha mais nada, graças a Deus.
4: Sumiu a obra de macumbaria. Feitiçaria, era macumba. Ali era obra de macumbaria, mas naquela mesma hora nós quebremos em nome de Jesus. Tá curado, minha filha?
5: Graças a Deus.
4: Desinchou tudo?
5: Tudo normal. Sexta-feira eu já vejo aqui tudo bonitinho, com o pé magrinho.
4: Aplauda o nome do Senhor Jesus.
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0: 6:16.

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0: 10h50.
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2: Vale a pena congregar nesse ministério?
3: Vale, vale, porque eu trouxe meu dízimo de R$1.000 hoje.
2: Dízimo de R$1.000. É pra aplaudir, dar um tapa na cara do diabo. É pra dar um tapa na cara do cão.
3: E eu não tinha condições, que eu era vendedora e agora eu sou professora.
2: Você não tinha condição?
3: Ganhar esse valor, não tinha como.
2: E agora você trouxe um dízimo de mil.
3: Eu gosto daquela toalhinha.
2: Você fez um propósito da toalhinha.
3: Aí se eu fosse chamada pra dar aula, aí...
2: É verdade, todo propósito ela participa.
3: Todos, nenhum.
2: E hoje trouxe um dízimo de milão.
3: E eu trazia minha mãe na igreja e ia embora.
2: Tu ganhava quanto antes de ser professora, de ser formada?
3: 900, 800 reais.
2: Tá vendo? Aqui Deus exalta os pequenininhos, meu irmão. Deus tem prazer de levantar os pequenininhos. E hoje trouxe um dízimo de R$1.000, tá aqui, ó. R$1.000, ó. Deus é fiel, não é?
4: É fiel.
2: Ele é santo. Tá paz, filho?
5: Tá paz.
2: O que que a senhora tinha?
5: Eu tô com 2 meses que eu caí dentro do banheiro. E tô tomando remédio, injeção e não sarava. E onde eu tava escutando a palavra do senhor no rádio, o senhor falou que era pra vir aqui pra passar debaixo do manto. Eu falei, eu vou. Aí teve um negócio que falava, não vai.
2: É a primeira vez que a senhora vem?
5: É.
2: É a senhora, uma voz dizendo pra senhora não vir. É Lúcifer, é o diabo, é o inimigo da tua bênção.
5: Falava, você não vai, parece que tá amarrando eu. Eu falei, não, eu vou. Aí eu falei, não, eu vou lá, porque eu tô tomando injeção e remédio, não tô valendo nada, né? Eu vou parar de tomar e vou lá na igreja hoje, eu vou na igreja.
2: E aí, minha filha?
5: Escutei o senhor o dia inteiro ontem.
2: É.
5: Aí eu peguei e vim aqui.
2: Passou o manto e não estava levantando o braço, não? Não estava levantando o braço?
5: Não.
2: Levanta agora o braço aí, ó. Gente, aplauda o nome do Senhor Jesus, que Ele é forte. Eita terra, diga glória a Deus.
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0: 6h52.

Deus escreveu a tua história antes de você nascer. Ele sorriu quando imaginou você, se preocupando em fazer cada detalhe teu. Seus pais não sabiam.

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0: 7:29.
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2: O que que aconteceu, Fia?
3: É assim, apóstolo, eu trabalhava numa empresa, tinha quase 2 anos e meio. Quando foi em novembro do ano passado, eu fui mandada embora. Aí, quando foi em dezembro, o meu marido também foi mandado embora.
2: Um atrás do outro.
3: Um atrás do outro. Daí, eles fizeram acerto comigo, tudo. Aí, eu peguei a pasta do projeto de vida no final do ano. Aí, eu coloquei nessa pasta que eu queria trocar o meu carro, né? Que Deus preparasse um bom emprego pra mim e pro meu marido.
2: Você quer que a senhora trocasse de carro e preparasse um bom emprego pra senhora e pro seu marido?
3: Sim.
2: Sim.
3: Aí, quando foi em março, o meu marido conseguiu um emprego. Oh. Emprego bom.
2: Bom?
3: Bom.
2: Ganhando
3: bem.
2: Bem. Gente, aplauda o nome de Jesus pela vida dela, pelo milagre do marido. Meu paizinho. E aí, minha filha?
3: Aí, apóstolo, eu recebi meu seguro até em maio. Eu recebi minha última parcela em maio. Quando foi dia 27 de julho, a mesma empresa que eu trabalhava me ligou, me contratando de novo.
2: Meu Pai do céu, aplauda o nome do Senhor Jesus.
3: E
2: a mesma empresa.
3: A mesma empresa.
2: Que te mandou embora.
3: Me contratou de novo. Ah, e ela mandou a mulher que trabalhava no meu lugar embora para me contratar.
2: Eita, Deus violento. Isso foi no projeto de vida. Você aplicou tudo no projeto de vida?
3: Sim, no projeto de vida.
2: Agora vem um carro.
3: Então, a gente tinha um carro, né? Só que era bem velhinho.
2: É.
3: E andava quebrando, sabe? E graças a Deus a gente conseguiu trocar num carro melhor.
2: Olha, então Deus deu tudo que a senhora pediu no projeto de vida.
3: Tudo.
2: Tudo que a senhora pediu,
3: graças
2: Deus deu.
3: Graças a Deus, sim.
2: Um emprego bom pro seu esposo?
3: Sim, um emprego ótimo pro meu esposo. Tá ganhando super bem. Devolveu o meu emprego de volta.
2: Eita, Deus. Tá feliz, minha filha?
3: Muito, muito, muito.
2: Continua
3: feliz
2: no trabalho que a senhora vai ver o que Deus vai fazer na tua vida, em nome de Jesus. Aplauda bem forte. Filha, a paz, tudo bem?
4: Rapaz, lembra do testemunho que eu dei domingo? Que a mulher contratou eu para ganhar R$2.000?
2: Lembro.
4: Era para eu começar dia 16. Quando foi segunda-feira, eles são evangélicos. A menina que trabalhava lá não era. Foi a menina, não terminou o aviso, entregou o serviço e a mulher mandou eu começar. Quando foi domingo, eu peguei o voto da pasta. Esse voto da pasta é muito forte. Quem quiser pegar o resto da pasta, pode pegar, porque, ó...
2: Aplauda o nome de Jesus.
4: Pode pegar, porque eu vou falar pra vocês. Eu peguei um pra minha filha, que eu contei domingo que a minha filha foi pedida. Até eu fui pedida em casamento essa semana.
2: Meu Deus.
4: Aí, aposto, esse projeto de vida, eu vou lhe falar. É forte, ele mexeu com o diabo inteiro.
2: Eita.
4: Porque, olha, eu escrevi o meu projeto assim. Tão pouca coisa, eu não sei muito ler, né? Mas eu sei fazer conta, eu sei muita coisa.
2: Olha aqui, foi bom ela falar isso aqui, eu não sei ler. E eu tenho falado aqui que Deus tem os seus mistérios, não é para os letrados. Ela é quase analfabeta, isso não é vergonha, porque a gente tem que falar, porque aí que o milagre é grande mesmo. Deus tirou a letrada e colocou ela para ganhar R$2.000. Você entendeu o mistério aí? É por isso que a Bíblia diz, eu posso todas as coisas no Deus que me for. Olha para mim, tu que é analfabeto, não fica infeliz não. Pode dar glória a Deus, porque se tu for fiel a Deus e amoroso com Deus, Deus vai te mostrar os tesouros escondidos para você, em nome de Jesus.
4: Aí, aposto, eu fui e comecei a trabalhar. Quando foi ontem? Tava de novo no meu WhatsApp, outra mulher me contratando.
2: Outra?
4: Outra me contratando.
2: Rapaz.
4: Aí eu peguei aquele áudio e mandei para minha patroa. Ela mandou de volta para mim. Deus, ela é fiel, você não vai me trair. Eu falei não, aí eu fui...
2: Ela é doida, ela mandou ódio.
4: Mandei pra mulher.
2: Rapaz, a pessoa quando tá com Deus é atrevida, é ou não é? Rapaz, é por isso que eu gosto de dar vizinho. Gente que tem Deus é atrevida, não tem medo não.
4: Aí eu fui e falei assim pra essa daí, não, eu tô trabalhando. Aí ela falou, não, mas quanto que você tá ganhando lá? Aí eu falei assim pra ela, R$2.000. Ela disse, vem aqui na minha casa pra nós conversar. Eu falei, não, não vou sair daquele de lá. Porque essa outra que me contratou, ela... Isso fora que eu tenho uma empresa aberta, né?
2: A senhora agora, tem uma empresa?
4: É, aberta, de enxoval de bebê. Uhum. Agora tá as lojas tudo em cima de mim.
2: As lojas estão querendo a senhora, pra senhora fazer os enxovais.
4: É, eu não tô lhe falando que o projeto abriu assim, ó.
2: Gente do céu. Faça esse projeto de vida... Faça ele. Deus vai te dar prosperidade. Aí, ó, o projeto aí, sim, filho. O projeto é forte.
4: É, o projeto é 365. Deus me deu um emprego de R$2.000. esse de R$2.000, a mulher, quando eu falei para ela que ela viu o áudio da mulher que eu mandei, ela falou, você vem, segunda-feira eu vou sentar com você e conversar.
2: Entendeu o mistério? Filha, quer dizer que Deus escancarou as portas através do projeto de vida.
4: Mas escancarou. O que Deus fez na minha vida, esse salário desse mês não, mas o outro mês, o salário eu não vou tocar nele, eu vou trazer ele todinho, vou dar de oferta no altar, que eu coloquei só assim no projeto. Deus, prepara um emprego para mim. Só assim.
2: E Deus te honrou.
4: Vocês podem pegar sem medo, confiar em Deus, não no homem, confia em Deus. Que ontem vocês entregar o projeto, Deus vai abrir a porta para vocês. Do jeito que ele abriu para mim, ele vai abrir para vocês também.
2: Amém, filha? Tá feliz?
4: Eu tô muito feliz.
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2: 20 dias atrás eu me dei uma dor de ouvido e eu vou no médico e falo que não tem nada. E eu perdi a audição do ouvido. E eu não cheguei aqui, não tava ouvindo do ouvido.
3: Não tava ouvindo?
2: Não tava ouvindo.
3: E agora?
2: Graças a Deus tô ouvindo.
3: Eita Jesus!
2: Pensa.
3: É o milagre de Deus!

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1: O que aconteceu?
2: O apóstolo, sexta-feira, quando eu peguei a lâmpada ali na tenda, quando eu saí, quis dar uma tontura, né? Aí, quando eu cheguei em casa, que eu abri a porta, aí, novamente, eu fui para frente e para trás, quase caí.
1: Certo.
2: Aí, eu entrei, mandei meu filho colocar a luz, mas de repente, deu uma dor de barriga tão grande.
1: O mal estava escondido, hein, minha filha?
2: Tava.
1: O mal estava escondido,
2: comigo,
1: hein?
2: Comigo e com meu filho. Daí, foi uns 10 minutos, daí passou tudo, graças a Deus.
1: O mal saiu.
2: Saiu, em nome de Jesus.
1: Tá curada, filhinha.
2: Tá tudo tranquilo.
1: Deus é fiel, aplauda o nome do Senhor Jesus Cristo de Nazaré.
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3: 8 horas.

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1: Fala, pastor João. Apóstolo, essa mulher, ela fez um projeto de vida do ano 2017 para 2018. E tudo que ela escreveu no projeto de vida aconteceu nesse ano, tudo se cumpriu.
2: Eita Deus, a paz, filha.
3: A paz.
2: É verdade o que o pastor Júnior falou?
3: É verdade.
2: Ah, o que que aconteceu?
3: Quando, o ano passado, quando a gente fez, né? Tava a situação da família. Era só Jesus para dar jeito. Era contendas, briga, tudo destruturado, doença.
2: Ou seja, era um inferno dentro de casa.
3: Tava. Aí quando eu peguei a pasta, né? Eu determinei, falei, Senhor, faça uma mudança nessa vida porque eu tô cansada. Já lutei bastante e nada aconteceu.
2: Oh, Deus.
3: Aí eu clamei a Deus, chorei bastante, né? Escrevi o projeto chorando.
2: Você escreveu o projeto com lágrimas em cima.
3: Com lágrimas, chorando. Eu falei, Senhor, eu determino que esse ano, a virada para o ano que vem...
2: Ou seja, o ano de 2017 para o ano de 2018, a minha vida também vai virar.
3: As coisas vão mudar. E foi assim, mudando, tão assim, sem eu esperar na minha vida, na minha família inteira. Porque tinha família, filho que 10 anos que não falava com a mãe, voltou a falar. Os meus pais só eram contendas.
2: Brigas.
3: Pararam. Briga. Tá na paz. O meu pai foi internado, que era para descer a sepultura. Mas as minhas irmãs se revoltaram tudo contra mim. Mas eu fiquei firme e falei para elas, você vai ver se meu Deus dessa, se meu Deus é um Deus de mentira. Ele é um Deus verdadeiro, meu pai não vai morrer. E elas falaram assim, meu pai vai passar de hoje.
2: Eles
3: pra
2: falaram.
3: Para honra e glória do Senhor, meu pai está com 92 anos. Está saudável, vivo.
2: Deus
3: e
2: meu.
3: A família Deus está restaurando.
2: A família, sabe? Deus está restaurando.
3: E para honra e glória do Senhor... Eu tomava 7 medicamentos, hoje eu não tomo nenhum. Graças a Deus eu
2: Meu
3: fui curada.
2: Meu Deus do céu, 7 medicamentos? A senhora tomava 7?
3: Não tomo nenhum.
2: Foi em 2018 que foi o melhor ano da sua vida, minha filha?
3: Deus fez tremendamente. Tudo se cumpriu o que ele falou.
2: Tudo que a senhora pediu nesse projeto aqui,
3: eu fiz.
2: Deus fez.
3: Isso aí eu já fiz.
2: Amém, diga a glória a Deus.
3: Eu agradeço primeiramente a Deus.

0: aplauso e depois o Senhor. Porque se não fosse Deus colocar o Senhor aqui, nem aqui eu estaria para contar.
1: Deus
0: então,
1: é filho,
0: gente,
1: né?
0: Nós temos que muito agradecer a Deus e o apóstolo. Porque aqui ajuda essa obra, gente. Porque essa obra aqui, Deus faz acontecer na vida de cada um.
1: Ah, Jesus!
0: Glória a Deus!
1: Aleluia! Diga glória a Deus!
2: Glória a Deus!

0: terça-feira, na hora que o senhor estava fazendo as orações, primeiro o senhor fez a revelação, né?
1: Revelação.
0: Um homem estava com o joelho doendo. Era eu que estava com muita dor no joelho.
1: O Espírito Santo estava me revelando, era o senhor que estava com o joelho.
0: Tá muita dor.
1: Veja bem o que é revelação de Deus, ele cura, amém? É, quando revela, acredita nessa revelação. É isso que eu estou vendo, isso, mas não cura nada. Isso é revelação mentirosa. Eu acredito na revelação que é feita e é curada na hora. Essa é a verdadeira. Fala, filho.
0: E daí eu falei, eu tenho fé que eu vou ser curado, gente, né? Aí o meu corpo começou a arrepiar, o joelho adormeceu.
1: É, eu sei, rapaz, que ele suou.
0: Agora adormeceu o joelho e a partir do momento não senti mais dor nenhuma.
1: A dor saiu.
0: Sumiu.
1: E a dor do joelho?
0: Sarou tudo.
1: Não tem mais dor no joelho?
0: Não tem mais nada no joelho.
1: O velho ficou novinho.
0: O velho ficou novo.
2: Aplauda o nome do Senhor bem forte.

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1: 94.

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0: 9h44.
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2: Paz, minha irmã.
3: A paz.
2: Qual o nome da senhora?
3: Maria de Lourdes.
2: O que que aconteceu, irmã Maria de Lourdes?
3: Eu quase não saí de casa hoje, uma dor no ouvido que eu não suportava. Aí eu cheguei aqui, quando entrou no clamor aqui junto, foi esquentando, esquentando e sumiu.
2: Eita glória!
3: Glória.
2: Eita glória!
4: Essa mulher aqui, ela via vultos, ela não dormia, e o Senhor disse para ela diante do altar que ela ia dormir a noite toda. Já faz um mês que ela está liberta e ela está aqui para contar o milagre.
2: Aplauda o nome de Jesus. A senhora via vultos?
5: É, eu vim aqui, daí o senhor falou que eu ia dormir a noite inteira. Eu dormi daquela noite, não sou até cedo. Eu via vulto, ouvia a voz me chamando, graças a Deus agora estou dormindo bem. Graças a Deus, e não vi mais vulto, nem voz chamando, nem nada.
2: Dorme a noite
5: toda? Glória a Deus, dorme a noite inteira no sono. E eu escuto o seu pastor, o seu programa toda noite.
2: Hã?
5: Toda noite, todo dia eu escuto o seu programa no rádio.
2: Você ouve o programa?
5: Todo dia.
2: Todo
5: não
2: dia?
5: Perco, eu durmo, só na hora que termina, meia-noite, sei nem que hora que termina. Eu durmo, acordo e o rádio ligado e continuo ligado o dia inteiro até na hora que tem o programa.
2: O senhor é filho dela?
6: Sim.
2: É?
6: Sim.
2: É isso mesmo que ela falou? Ela tinha essas perturbações?
6: Ela vivia lá na casa dela só reclamando que estava sofrendo muito com esse problema. Aí nós é de outra religião, não vou falar qual é, mas é importante nós estar aqui na presença de Deus.
2: Aleluia.
6: E eu agradeço muito pela oportunidade dela ter contado esse testemunho, porque ela vem falar que ela dormiu muito bem, está aliviada, graças a Deus.
2: Amém. Filha! A senhora está dormindo a noite toda?
5: Estou, graças a Deus.
2: É. A senhora tem um mês aqui? É um mês? Você está vindo?
5: Eu só vim uma vez, hein?
2: Você viu só uma vez?
5: Foi, só uma vez, hein?
2: E olha, posso falar uma coisinha para você? Se ela veio uma vez e já aconteceu isso, ainda mais se ela fizer os trabalhos certos. Ela vem toda semana. Esse será o melhor ano da vida dela, em nome do Senhor Jesus Cristo de Nazaré.
4: Ela está aqui comentando que ela há mais de 2 anos frequentava a outra igreja e eles revelavam, porém não quebrava aquela maldição que estava na vida dela.
2: Eles revelavam, filha, é verdade isso?
5: Revelavam, mas não adiantava nada.
2: Eles falavam o que para a senhora?
5: Ah, falavam que eu tinha macumba, que eu tinha não sei o que, que tem doença, um monte de doença, e não cura nada, nem, né?
2: E aqui eu só disse para a senhora que a senhora ia dormir a noite toda.
5: Dormia a noite inteira.
2: Uma palavra.
5: É, dormia a noite inteira, não são coisas que eu não dormia. A noite inteira perturbada, rolando na cama para cá. E vendo vulto, e voz me chamando. E não era, eu saía lá fora, não era ninguém. E daquele dia para cá, graças a Deus, durmo bem, não vi mais nada.
2: A senhora estava para ficar doida, então.
5: Aí eu ficava perturbada, eu falava para meus filhos. Eu falava assim, eu não sei o que eu faço mais na minha vida. Eu não sei o que eu faço. E do dia que eu vim aqui, foi uma benção. Deus acendia aquela lâmpada no meu quarto. E é uma benção de Deus dentro da minha casa.
2: Jesus querido, aplauda o nome do Senhor.
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Senhor, mas olha que habita em Lodebar, terra de tristeza e dor, onde opera a maldade. Senhor,

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1: O que que aconteceu, filha?
2: Meu sobre o dízimo, né?
1: É, a senhora é dizimista.
2: Eu comecei a dizimar aqui, né? E a sua irmã pregando aqui, falando que ia aparecer dinheiro na conta, né?
1: E aí, apareceu o dinheiro na conta?
2: Aí eu dizimei o mês passado e eu sou encostado nesse S. Todo dia 5, salário mínimo, né?
1: Sim.
2: Só que aí, eu senti no coração, assim, de uma semana antes pra ver. Eu falei assim, o irmão prega, né? Que pode aparecer dinheiro na conta, né? Eu falei, eu vou lá. Eu fui assim, pra passar só o meu cartão, falei, Deus é maior, né? Eu precisava de dinheiro. Aí apareceu R$200.
1: Na sua conta?
2: Sem ser o meu salário.
1: Sem ser o salário?
2: É.
1: Não sabe da onde veio.
2: Aí eu peguei, liguei no INSS, né? Fiquei preocupado. Falei, vou ver se é isso mesmo. Falei, não, tá na sua conta, é seu. Aí eu já tirei o dízimo dos R$200, né? Ah. Dei. Então, num mês só, eu dizimei duas vezes.
1: Eita, glória a Deus. Deus surpreendeu, minha filha.
2: E aí, eu tenho mais um outro. O meu esposo, ele trabalha num barracão de... né? Ah. Então, ele ficou parado o mês passado, todinho quase, praticamente. E orando a Deus, né? Eu falei, Senhor, né? Eu vou dizimar pelo meu esposo, né?
1: A senhora disse, eu vou fazer um dízimo pelo meu esposo.
2: É.
1: Que aí, mulher sábia. Mulher sábia onde fica a sua casa.
2: Aí apareceu dois agora.
1: Apareceu dois servidores depois que a senhora dizimou por ele. É.
2: Agora ele tá trabalhando já faz uma semana à noite.
1: Ah.
2: E tem o de dia. Ele tá escolhendo se vai trabalhar, se vai ficar de dia ou à noite. Dois serviços.
1: Ah.
2: Deus dobrou, né?
1: Deus abençoou.
2: Então eu creio que é por ser fiel, né?
1: É ser fiel, minha filha. É milagre demais, meu paizinho querido, tá bom. Glória a Deus. Seja fiel, porque a fidelidade de Deus vai trazer a provisão na tua vida. Tu serás uma pessoa abençoada, tu vai evoluir na tua vida. Tu serás uma pessoa abençoada em tudo que tu tocar nas tuas mãos. Paz, minha irmã.
3: Paz, Senhor.
1: A senhora fez o projeto de vida?
3: Nós fizemos eu com minha mãe no final do ano, até 86 anos. Eu trouxe ela aqui. Ela tinha ido nos 4 psiquiatras, nada resolvia. O remédio não resolvia. Ela estava assim, em desespero, queria se matar naquele dia. E aí eu trouxe ela para cá, trouxe aqui. Agora não, agora está feliz, assim, pastor, que a tristeza saiu do coração dela.
1: Isso tudo depois que fez o projeto, depois, Deus mudou a vida dela.
3: Ela estava tomando 5...
1: Foi naquele dia que a senhora fez o projeto de vida.
3: Isso. Ela estava tomando 4 tipos de faixa preta. Ela estava...
1: Quantos?
3: 4.
1: Faixa preta?
3: Faixa preta.
1: Meu pai, não resolvia nada.
3: Nada, nada resolvia. Agora está feliz.
1: É, aplauda o nome do Senhor Jesus de Nazaré.
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4: 10:28.

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0: horas.
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2: Tava com muita dor aqui, tava com muita dor no ombro.
3: Tava com dor no ombro?
2: É, no ombro e no peito.
3: É, e agora?
2: Sumiu.
3: Sumiu agora? Sumiu agora? É pra você ver que o poder de Deus tá nessa casa.
4: A paz, filho.
5: A paz, irmão.
4: O que aconteceu com a senhora?
5: Então, eu tava desempregada, né? Mas eu nunca deixei de, assim, de pegar meu dinheirinho, R$5, colocar R$1. Sempre fiel com Deus,
4: você,
5: né?
4: Se a senhora ganhasse R$5, a senhora tirava R$1 de dízimo?
5: Tirava. Se eu tirasse, se eu tivesse R$1, eu tirava 10 centavos. Tava sempre ali, guardando, né?
4: Fiel.
5: E graças a Deus, eu já tô trabalhando, né?
4: Deus abriu uma porta, minha filha.
5: Isso.
4: Amém.
5: E eu tinha testemunhado também sobre a minha filha, né? Que ela separou do esposo, foi morar com uma mulher. E ela tinha pedido pra voltar pra casa, né? E hoje ela foi levar as coisas dela e essa semana ela já vai embora pra casa, definitivo.
4: Deus abriu as portas, minha filha.
5: Glória a Deus, abriu, irmão. Eu tô muito feliz com Jesus.
4: Amém. Aplauda o nome do Senhor Jesus, que ele é fiel.
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0: 11:2.

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0: 2029.
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2: Eu fiz um propósito para Deus, que eu ia ser dizimista daquele dia para cá.
3: Amém.
2: Nessa igreja.
3: Amém.
2: E graças a Deus deu certo. E eu recebi aquele dinheiro, já trouxe hoje o meu dízimo hoje, em nome de Jesus.
3: Deus abriu a porta.
2: Pastor, é.
3: Eita, Jesus! Esse Jesus é forte!
2: E quero dizer que todo o meu dízimo, quero dizimar aqui nessa igreja, porque eu quero dizer para todo mundo que essa rádio, eu quero tornar a falar de novo, que é ela que me levantou. Eu estava muito em depressão, estava depressiva após a morte do meu filho. E graças a Deus, hoje eu estou bem. Hoje eu estou assim mais alegre, hoje eu tenho vida. Eu me levantei, graças a Deus, e hoje...
3: Está liberta.
2: Estou liberta,
3: feliz.
2: Em nome de Jesus. Feliz.
3: Ele está preparando você. Porque quando ele te dá a bênção, você vai estar pronto para aguentar e carregar ela.
4: Qual o nome da irmã?
5: Exaltina.
4: Mais altinha, você chegou sentindo o quê?
5: Eu tava com a dor no pescoço e uma tremura na perna, até desde ontem. Desde ontem. Desde ontem. Daí eu cheguei aqui, aí quando o irmão mandou arribar aqui, fazer assim, daí eu senti que eu tava sendo curado.
4: Tá vendo? Quando o profeta manda você fazer e quando obedece, quando ela mexeu com o pescoço, a dor
5: sumiu.
4: Sumiu. E no braço?
5: É, no braço. E daí eu tô tremendo as pernas, né? Bastante. Só que daí parou mais a tremura, assim, que eu tava na perna.
4: Parou mais?
5: Parou.
4: Vem cá, vem cá. Vem cá, atrás de mim. Olha pra mim. Fica aqui, vai mais um pouquinho pra lá. A senhora ainda está tremendo as pernas.
5: Tá.
4: Pois eu, uma profeta de Deus, e a Bíblia diz que a palavra de um homem de Deus não cai por terra. Quando a senhora chegar lá no primeiro altar, a senhora não vai estar tremendo mais as pernas.
5: Em nome de Jesus.
4: A senhora crê nisso?
5: Acredito.
4: Então vem atrás de mim. Vem. Vem em nome do Senhor Jesus. Vem. Pode vir. Pode vir. Pode vir em nome de Jesus. Pode vir. O tremor das pernas, pode caçar. Bate o chão, bate no chão. Bate as pernas, pode caçar.
5: Parou de tremer. Ah?
4: Parou
5: de tremer.
4: Parou? Porque já vai estar aqui. Já vai aqui, né?
5: Eu estava com tremor já tem mais de um mês.
4: Mais,
5: né?
4: De um mês que a senhora estava tremendo.
5: Mas bastante mesmo, assim, as mãos também estavam bastante.
4: A senhora chegou na igreja das nações tremendo.
5: Quando eu cheguei, estava tremendo minha mão bastante. A mão parou, não está tremendo.
4: Olha, parou. A mão chegou
5: tá
4: tremendo, parou. Porque Jeová está aqui para abençoar em nome de Jesus. Diga glória a Deus, amém. Pode aplaudir o nome de Jeová bem forte.
6: Zezinho do Homem do Santo.
4: O que você estava sentindo, filho?
6: Aí eu cheguei tonto, vi com o meu carro junto com o nosso irmão aqui. Eu não sabia.
4: Não estava vendo.
6: Não estava vendo nada. Mas agora, com as graças de Deus.
4: Tá vendo tudo?
6: Estou vendo tudo.
4: Está enxergando?
6: Estou enxergando.
4: Então aplauda o nome de Jesus. Glória a Deus, Deus é contigo. Amém. Mas eu bem disse.
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0: 14:47.
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2: A paz, filha.
3: Paz.
2: Tudo bem contigo, filha?
3: Agora sim.
2: É, e o que aconteceu na tua vida hoje aqui?
3: Quando eu cheguei ali que eu bati a arca nessa arca aí, eu falei pra Márcia que eu não queria entrar aqui não.
2: A senhora não queria entrar na igreja?
3: Não.
2: É? A senhora sentiu o quê puxando a senhora pra ir embora?
3: Atrás? Ah, eu me senti uma ira. Um ódio.
2: É o diabo mesmo. É o capeta velho mesmo. É o fedorento. É o sujo. A senhora sentiu um ódio?
3: Um ódio? Eu falei pra Márcia aqui, ó. Falei, não vai entrar nessa igreja não. A Márcia falou, não, você vai sim. Aí veio de tão longe. Fui comer, mas eu fiquei pensando nessa arca. Eu não gostei dessa arca, desde que eu cheguei.
2: A senhora não gostou dela?
3: Não.
2: É claro que é a presença de Deus. É o símbolo da presença de Deus, é a arca. E não era ela, agora é ela. Porque se é ela, quando eu chegar lá, ela não vai correr de mim, amém? Amém. Tá sentindo bem agora?
3: Graças a Deus.
2: Tá? A senhora criou ódio da arca.
3: Criei.
2: Quando você vê pessoas criando ódio de você, falando mal de você, porque dentro de você tem uma arca, que é a presença de Deus. Escuta isso, pode aplaudir Jesus. A senhora criou ódio.
3: Criei, na porta lá, não tem uma foto?
2: Tem. Ah, tem uma foto da arca lá, né?
3: Tem.
2: Tem, é verdade.
3: Quando nós subiu, nós não sabíamos o rumo da igreja. Quando nós voltou, na hora que eu vi a arca, eu falei assim, eu não quero entrar. Eu não queria entrar. Só entrei por causa dela.
2: É?
3: Que esse casal, eu só não tinha entrado, não.
2: E depois da oração, só sentiu o quê?
3: Olha, desde quando eu entrei por gente, me trabalharam comigo na macumba.
2: Ah, tô entendendo.
3: Tinha queimação.
2: Uhum.
3: Tinha dor sim, pico de papagaio.
2: Meu.
3: Tinha tudo quanto era dor de coluna, dor no nervo, dor de tudo. E as minhas coisas não vão pra frente. Quanto mais eu peço, mais eu clamo, mais eu vigilo, não.
2: Calma
3: vai.
2: Aí. Ela diz quanto mais ela clama. Mas não adianta clamar a Jesus se não tirar o espírito das trevas dentro de você. Porque não adianta se orar, nem orar, nem a sua oração Deus escuta. Primeiramente a gente vai expelir os demônios que estão dentro de você. Para depois a gente encher você do Espírito de Deus. A pessoa que tem o Espírito Santo, ele odeia a arca, ele odeia você? Ele odeia você? Não, todo mundo que odeia você, o diabo está nela. É o diabo está encarnado nela. Então, veja bem que quando ela chegou, ela odiou a arca, desde lá, do foto da arca lá. Ela odiou. Mas quando ela chegou aqui, ela caiu em nome do Senhor Jesus Cristo de Nazaré. E vomitou o trabalho. Você estava sentindo dor, filha?
3: Aqui queima.
2: Uhum.
3: Para mim chegar aqui, eu precisei de oração dos casais.
2: Uhum.
3: Só não chegava. Queimava aqui, queimou aqui, a minha perna, quando eu cheguei, ela pisou. Quando a irmã chegou atrás de mim, assim, a minha vontade voando em você.
2: Era? Só ficou com esse ódio todo meu? Rapaz, eu sabia que o diabo me odiava, mas não tanto assim. Diga, mas é bom ser odiado pelo diabo. Diga, glória a Deus, diga. Eu prefiro ser odiado pelo diabo e ser amado por Deus. Tá feliz agora, filha? Tá bem?
3: Agora eu tô.
2: Aleluia, diga glória a Deus.
4: Rapaz, filha, qual o seu nome?
5: Ivone.
4: Ivone mora onde, minha amiga?
5: Mora em Sabaldia.
4: Sabaldia. Isso. Você chegou sentindo o que, Ivone?
5: Muita dor na coluna, com dor de cabeça e muita falta de ar, dor na coluna e dor de cabeça, muita sinusite desde 12 anos.
4: É, e agora, o que está acontecendo?
5: Agora eu não estou sentindo nada mais.
4: Aplauda o nome do Senhor Jesus.
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0: 11:52.

0: 1:16.
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2: A paz, irmã.
3: Paz do Senhor.
2: Quanta bênção.
3: A bênção é a respeito dessas fotos que são colocadas no altar.
2: Amém.
3: A minha família é toda católica, idólatra, mas eles não sabem que eles vêm de quarta-feira e domingo eles vêm pra igreja.
2: Estão sendo apresentados aqui, é?
3: Não. Eu tenho um irmão meu que ele é carreteiro, ele é bem, era bem atribulado, sabe? A minha cunhada repetiu bastante na carteira de motorista, né? Essa semana ela foi fazer a carteira, ligou pra ele, mas com medo. Ficou surpresa da maneira que ele falou com ela. Ó, amor, tenha paciência. Ela passou, sabe?
2: Eita,
3: e hoje,
2: glória!
3: Hoje nós fomos no almoço da minha mãe. Tá tudo assim na paz dos casais, sabe?
2: Deus trabalhando de uma forma especial.
3: Eu sempre levei na outra igreja a foto deles, mas o que Deus tá fazendo aqui é sim.
2: Na Igreja das Nações, da poderosa mão de Deus. Meu Deus, é a mão de Deus, é o poder de Deus. Glorifica mais uma vez o nome desse Jesus.
4: Paz, filho.
5: Rapaz.
4: Qual o seu nome?
5: Ademir.
4: Seu Ademir, tudo bem?
5: Tudo bom.
4: O que que aconteceu com o seu Ademir?
5: Sexta-feira atrasada, o senhor falou para mim pegar a pasta aqui, mas cedo eu fui no banco, estava devendo lá. Daí o senhor falou, pega a pasta, quem vai pegar?
4: O senhor estava devendo no banco.
5: Estava devendo no banco, tá vermelho.
4: Uhum.
5: Daí eu peguei a pasta, eu vou pegar. O senhor falou, pega pela fé. Aí saldo, fui no banco, tinha R$500 na minha conta.
4: Gente do céu, aplauda Jesus, você entendeu aí, gente? Ó, ele estava devendo, o senhor estava devendo quanto no banco?
5: Estava 167.
4: 167. Aí o senhor foi lá, tinha R$500 no banco.
5: Não, daí eu peguei a pasta de noite, né?
4: Você pegou a pasta sexta-feira?
5: É que o senhor falou.
4: Da justiça?
5: Na sexta-feira.
4: O senhor não queria pegar.
5: Não. Daí eu fui lá no centro, falava pra mim, vai no banco, vai no banco. Vem lá. Aí eu fui lá, cheguei lá, bati lá R$500. Daí já paguei duas pastas. Paguei as duas.
4: Gente, já... Deus é fiel demais, não é verdade, não? Quem é que perde pra Deus, gente? Homem nenhum perde pra Deus, não. Deus é fiel demais. Ele é fiel.
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0: 1:18.

pois, levante a mão. E cumprindo-se o dia de Pentecostes, estavam todos reunidos no mesmo lugar. E de repente, ouviu-se um som como de um vento veemente e impetuoso, e encheu a casa onde estavam assentados. E foram vistas por eles línguas

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1: Tem gente aqui que ainda carrega a culpa de um passado que Deus já apagou. Tem gente aqui que o inferno ainda tenta lembrar quem você era. Mas hoje o Senhor manda te dizer: quem eu perdoei,

0: Se alguém tentou te lembrar quem você era, hoje Deus te lembra quem você se tornou nele. O teu passado morreu e o teu futuro já foi escrito pela graça. Você não é mais escravo, você é filho, você é livre, porque o Senhor te libertou.
1: 1:35.

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0: 12h42.
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2: Rapaz, minha amada, o que aconteceu?
3: Eu estive aqui na sexta passada, aí teve o propósito da carta.
2: Sim.
3: E do dia de fazer aliança com Deus.
2: Amém.
3: Aí eu fiz a aliança com Deus, peguei a minha carta e não tinha o dízimo pra dar no domingo, não.
2: Não tinha dinheiro nenhum.
3: Não tinha nenhum. Apareceu um bico pra mim no sábado. Falei, eu vou, que vai ser o meu dízimo, esse bico eu vou fazer no sábado.
2: Eita,
3: trabalhei
2: glória.
3: No sábado até meio-dia, ganhei R$60.
2: Ô, glória!
3: E fiz uma aliança com Deus que eu tinha pegado na sexta. Aí liguei pra minha mãe no sábado, que sempre eu falava com ela todo dia. No sábado de manhã eu não liguei. Aí liguei uma hora, aí ela tava triste, eu falei, benção, mãe, ela, Deus abençoe. Falei, o que foi? Ela, sua irmã e sua sobrinha e seu sobrinho foi preso. Eu falei, meu Deus, por quê? Ela, por estar no lugar errado e com as pessoas erradas.
2: É o que acontece, né?
3: Aí, ficou o dia inteiro no sábado. Eu fiquei muito triste, não consegui nem dormir. Aí liguei pro meu filho sábado, era 11 horas da noite. Falei pra ele, me leve em Paranavaí, que eles moram lá. Aí cheguei lá, não arrumava advogado. Minha sobrinha tinha arrumado um que falou que eles não iam sair. Aí no domingo fomos atrás. Aí o advogado falou, não, final de semana o delegado não libera ninguém. Vai ficar pro juiz ouvir.
2: Concluindo aí o que Deus fez.
3: Aí eu não tinha escrevido a minha carta ainda, que não deu tempo, porque eu fui pra lá e voltei no domingo, não tinha escrevido ainda. Aí eu comecei a escrever a minha carta pra me trazer aqui à noite. Daí escrevi e pedi, falei, Senhor, a minha irmã vai sair de lá. Eu tenho fé que ela vai sair. Aí vim, trouxe a minha carta à noite, daí saí daqui à noite. Fui pra casa, daí peguei o telefone, liguei pra minha mãe. Falei, mãe, e daí? Tudo bem? Ela tá assim, filha. Sua irmã, seu sobrinho, sua sobrinha. Saiu da cadeia, tudo bem?
2: Eita, glória a Deus! Meu Deus! Como agir de Deus é rápido nessa obra? Quer dizer que a senhora... Cadê ela que a senhora fez a carta? Quando saiu daqui, na igreja?
3: Saí daqui, peguei a carta na sexta e fiz no domingo. A hora
2: Meu
3: que eu voltei
2: Deus.
3: De Paranavaí. E vim à noite na igreja. Quando eu saí daqui, que eu liguei pra ela umas 8 horas, ela falou. Já saiu todo mundo.
2: Meu Deus.
3: Graças
2: Jesus
3: a Deus.
2: É maravilhoso. Igreja, glorifica o nome dele.
3: Amém, Jesus.
2: Porque
3: amém.
2: Quando nós devolvemos a glória pra ele, ele envia a bênção pra nós.
3: Deus,
2: oh, minha querida, Deus fez a obra.
3: Fez, pastora, fez.
2: O nosso advogado fiel foi lá, né?
3: Foi lá.
2: O advogado fiel, vocês sabem quem é, né? Jesus de Nazaré. Tá feliz, minha amada?
3: Tô muito,
2: oh,
3: graças
2: glória
3: a Deus.
2: Que Deus abençoe mais e mais a tua vida. Glorifica mais uma vez o nome de Jesus.
4: Apóstolo, ele fez o projeto de vida e através do projeto de vida... Deus curou as duas irmãs dele.
5: Eita glória, aplauda o nome de Jesus Cristo. Eita meu Deus do céu. Rapaz, rapaz, filho.
6: Rapaz, apóstolo.
5: É verdade o que ela falou isso aí?
6: É verdade.
5: O senhor fez o projeto de vida para suas irmãs?
6: É, tinha duas irmãs minhas. Uma tava com câncer e a outra tava ficando cega. Aí a que tava para ficar cega precisava fazer uma cirurgia, né? E nós não tínhamos dinheiro. Aí eu coloquei o nome dela no projeto e pedi para Deus curar ela. E Deus abençoou ela que ela fez a cirurgia e já não vai ficar mais cega.
5: Não tem mais cegueira?
6: Não. E a outra tinha câncer no seio e ela tava bem mal, né? Graças a Deus eu coloquei o nome dela no projeto também, pedi para Deus curar ela. E agora ela já tá até trabalhando, já forte.
5: Ah, Deus, a glória a Deus aí! Filho, quer dizer que Deus fez a obra?
6: Fez a obra. Apóstolo, há 5 meses atrás, eu não imaginava que eu ia chegar à virada do ano, né? Mas graças a Deus eu tô aqui. Eu era usuário de droga. Depois que eu conheci esse ministério aqui, a minha vida mudou totalmente.
5: Tá vendo aí, ó? A atitude é sua. O milagre é de Deus. Filho, o senhor chegou aqui derrotadão.
6: Derrotado. Eu nem achava que eu ia me levantar de novo, mas graças a Deus... Eu tava sendo tudo humilhado na cidade, né? Porque eu aprontei todas as coisas erradas. Graças a Deus, apóstolo, hoje todo mundo tem confiança em mim.
5: Que bom, filho.
6: É.
5: Isso é a melhor coisa que tem, é o nome. O nome ter honra. Tá feliz, não tá?
6: Ah, eu tô feliz, ixi. Deus mudou minha vida mesmo. Hoje eu posso falar isso aí. Deus mudou.
5: Diga glória a Deus!
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1: Eu com cisto no seio.
2: Tava com cisto no seio.
1: Isso, fiz ultrassom, deu. E sexta-feira eu fiz, eu não tenho mais.
2: Sumiu!
1: Para a glória.
2: Desapareceu!
1: Desapareceu. A ultrassom tá em casa. Para a glória.
2: A senhora tá vindo fazer as campanhas. A senhora tinha um cisto. A senhora bateu o raio-x e mostrou que tinha um cisto.
1: Cisto.
2: E a senhora fazendo as campanhas, Jeová tocou.
1: E queimou. Em nome de Jesus.
2: Foi e tirou de novo, não deu mais nada.
1: E a minha vizinha perguntou: o que é que você tomou? Eu falei: nada, foi Deus que fez a obra.
2: Tapa na cara do cão. Um chute da canela dele. Diga glória a Deus. Ele toca onde o homem não pode tocar. A mulher tinha um cisto. Fez os exames, bateu os raios-x. Os documentos estão lá, antes e depois. Traga pra nós.
1: Trago. Inclusive a minha vizinha tem o mesmo. E tá tomando remédio, 8 meses.
2: Manda ela vir.
1: E eu não tomei.
2: Curou, não tomou remédio e Deus te curou aqui.
1: Deus me curou, em nome de Jesus.

0: Então Deus te libertou.
1: Amém.
0: Tá feliz.
1: Em nome de Jesus.
0: Vale a pena vir na igreja?
1: Vixe, se vale.
0: Convida as pessoas que estão te ouvindo agora na rádio, que tem muitas pessoas te ouvindo agora na rádio.
1: Ixi, quem souber como que Deus é maravilhoso, não perde. Vem.
0: Glória a Deus, aplauda o nome de Jesus. Oh!
2: A paz, guerreira.
3: A paz,
2: pastor. Tudo bem?
3: Tudo bem. Fala. Uma menina que estava internada na UTI e o estado dela era grave, já estava desenganada com a gripe H1N1. Aí o meu cunhado veio e trouxe uma toalha, só colocou a mão e determinou a cura e a libertação da menina. E para honra e glória do Senhor, naquela mesma semana a menina saiu da UTI. Hoje a menina já está em casa.
2: Esse é o nosso Deus.
3: Porque foi Jesus que curou, Jesus operou o milagre. E muitos que estavam internados na situação dela morreram.
2: Meu Deus, então foi a mão de Deus mesmo, livramento de Deus.
3: Livramento, e a menina só tem 13 anos. E para a glória de Deus está curada.
2: Está viva. Glorifica mais uma vez o nome de Jesus.
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5: 4:17.

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0: rapidez. O diabo tem raiva de quem é fiel. Você gosta desse envelope do dízimo? Você gosta?
1: Não.
0: Por que você não gosta desse envelope?
1: Eu odeio.
0: Odeia, né? Pois é. Pois agora, como a fogo, eu coloco agora na mão desta mulher esse envelope agora. Segura aí o envelope do dízimo, Satanás. Agora! Eita,
2: Deus. Colocou na mão dela, ela já olhou normal.
0: Eu coloquei na mão dela e já saiu. O que me mantém de pé não é nada dessa vida, é a minha fidelidade.
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0: 4:43. 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
1: A senhora pegou o projeto, foi?
2: Eu tive ontem, peguei o projeto e a gente quer ir embora do sítio, fazendo uma casa e você sabe que a caixa é um pouco difícil e eu queria uma casa, um padrão grande. Aí eu peguei e falei pro meu marido, ele falou assim, ei, mas será que você fazendo esse projeto assim? Eu falei, peguei, chamei uma amiga minha, uma empresária aqui, entramos no carro, nós duas, o rapaz teve aí, nos atendeu, fiz o projeto, cheguei em casa, 4 horas da tarde, a caixa ligou, Inês, a sua casa foi aprovada em 500 mil reais.
1: Meu Deus do céu, minha filha, a senhora pegou o projeto ontem.
2: Ontem eu entreguei na mão do rapaz, eu acho que ele entregou pra você.
1: Sim.
2: E com fé, daí meu filho, você é louco, você vai? Eu falei, pô. Peguei o carro, falei pra minha amiga, ou você vai, ou você me leva, eu te pago. Eu te dou R$70 pra você me leva. Ela falou, não, Inês, não precisa.
1: Peguei, entreguei.
2: Daí eu voltei, era 4 horas da tarde. Eu cheguei, meu marido, a caixa ligou, aprovou pra nós fazer a nossa casa.
1: 500 mil reais a casa.
2: 500, que eu quero uma casa boa, quero que Deus me dê coisa boa.
1: Isso.
2: Eu sou trabalhadeira, eu sou guerreira.
1: Isso, você merece, minha filha. Isso é que é fé, hein? Rapaz, quando a senhora pegou o projeto de manhã à tarde, a caixa ligou pra senhora.
2: Ligou, que eu tive aí era o quê? A base umas 3 e pouco, daí chegou aí. Aí em casa, daí eu cheguei, meu marido falou assim, ah, Inês, a caixa ligou e aprovou, nós vamos fazer a casa.
1: Meu pai.
2: Você assim, tá vendo que Falei, Deus não merece só R$300, não, ele merece muito mais.
1: O projeto de vida, minha irmã. Olha, se quem honrar esse projeto de vida, Deus ainda vai honrar esse ano ainda, como te honrou e honrou tantas pessoas já.
2: Vai sim, tem uma coisa que eu quero falar pro seu. Eu vou aí, que vem, buscar o carnezinho, que eu vou pagar o dia.
1: Amém, filha. Glória a Deus. Olha, será o melhor ano da tua vida em 2019, sem falar esse ano ainda, hein? Que já começou, Deus te honrar.
2: Começou sim, vai honrar vocês, a igreja de vocês.
1: Amém, filha. R$500.000.
2: Meio milhão, que eu quero casa boa, eu quero, eu sou lutadora, eu trabalho.
1: Eita.
2: Minha mão
1: é
2: cheia de calo no meio da roça.
1: Tô falando que Deus abençoe os humildes, que é fiel, que obedece. Deus abençoe. Um abraço do apóstolo, da bispa Céu.
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3: Há muitos anos atrás, eu ia pegar um voto, tinha feito com Deus.
1: Certo.
3: E aí minha família queria que eu ajudasse eles e eu não pude pagar este voto. Mas em nome de Jesus Cristo, hoje o meu voto está aqui. Na minha mão, que eu tirei e falei, esse daqui é da casa do Senhor.
1: Honrando o que é prometido,
3: então,
1: né?
3: Então, esses meus filhos que eu ajudei muito viraram as costas para mim. Mas o Senhor não virou as costas para mim. Em nome de Jesus.

0: Cristo, agradeço, em nome do Senhor Deus.
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0: 5 e 10.
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2: Irmã, conta o que Deus fez na tua vida, santa mulher de Deus.
3: Depois que eu passei a vida errada e a gente lá, as coisas mudou muito.
2: Mudou na sua vida.
3: Ah. Aí até meu ex-marido fugiu e falou assim pra mim e pra minha mãe, né? Eu quero ver o que é essa farinha que vão
2: ver. Ah, eles falam isso mesmo, viu?
3: Eu quero ver o que ela vai fazer na vida dela.
2: Dando todo o dinheiro na igreja.
3: É, até não tem ela, o filho me contou. Eu falei, coitadinha, eu vou cair, se eu cair, vai ter chuva. Meu Deus, não vai ter chuva.
2: Isso.
3: Aí, um dia eu cheguei em casa, né, falei pro meu filho, descarrega o carro, que ele vai ligar. Aí ele chegou, ficou olhando e falou assim, o que é isso? E eu falei, meu Deus,
2: menino.
3: E o diabo falou, eu não ia ter.
2: Eita, terra. Jogou o diabo no chão.
3: Sim, ainda falei, agora você vai comer, que Deus me deu.
2: Olha o chute na canela dele. Tem mais?
3: Quando eu me separei, meu marido só falou assim pra mim, pega minha sua história.
2: Ele falou com a senhora.
3: Sim. Aí eu só falei assim, tudo bem? Até meu cliente de 10 meses, que eu acho que tem 2 anos e 7, e foi embora, só com a roupa do corpo. Deus me deu tudo.
2: Meu pai. Ah, você tá meu Deus do céu.
3: Eu dormia no chão.
2: Você dormia no chão, minha filhinha.
3: Brincando.
2: Ah. Meu Deus, tá chorando, gente. Oh, Deus. Começou a ouvir pela rádio.
3: Sim, eu trabalhando, era faxineiro no condomínio. O diabo me tirou.
2: Ela disse, que dia você vai me levar na igreja? Já tá vendo diferença na senhora.
3: Sim.
2: Olha o testemunho aí, ó.
3: Eu vou trazer ela aqui.
2: Amém. Quer dizer que Deus mudou a tua história.
3: Graças a Deus.
2: Uma nova história Deus tem para vocês em nome do Senhor Jesus.

0: E para a glória de Deus, aí depois que eu vim aqui, eu já recebi muitas bênçãos do Senhor.
1: Então a senhora, tem sido abençoada, é?
0: Oh, glória a Deus. E tô feliz também, né, pastor? Porque depois que eu vim pra cá, eu sinto muito bem aqui.
1: É?
0: Graças a Deus.
1: Amém.
0: Porque eu gosto muito da pregação daqui. É uma pessoa que fala a verdade.
1: Ah, é?
0: O meu esposo, ele... Desde os 12 anos que ele usou droga, né?
1: Ah.
0: E nesses 20 anos, né, que a gente tá nesse outro ministério, ele ficava numa situação assim, vai e vem.
1: Ah.
0: Vai para as drogas, vai para a igreja, fica bem um tempo, volta de novo e aquelas coisas assim para lá e para cá. E agora, para a glória de Deus, depois que a gente veio aqui, eu sinto ele diferente. Eu sinto que Deus já está trabalhando na vida dele, para a glória de Deus.
1: Eita terra, diga glória a Deus. É ele que faz. É as bênçãos do Senhor.
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3: 5:14.

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1: 5:48.
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3: Apóstolo, já faz 2 anos e meio mais ou menos que eu sou ovelhinha, amém?
4: Amém.
3: Deus.
4: Amém.
3: E agora, você viu que eu tava...
4: Você tava no Nordeste, eu tava na praia?
3: Tava em Maceió.
4: Ah, Maceió, é? Pode falar, filha.
3: Ó, pra honra e glória do nome do Senhor, já é a segunda vez que eu e meu marido passamos alguns dias lá, porque a gente não fazia isso antes, tá? Tipo assim, a gente sempre tinha o sonho, vamos conhecer as praias do Nordeste.
4: Mas não dava nunca.
3: Nunca dava.
4: Não tinha condições.
3: Então, a primeira vez, foi o primeiro ano que eu estava congregando aqui. Aí a gente ficou tipo uns 7 dias.
4: Foi, né? Pra lá.
3: Foi pra lá.
4: Você, Deus deu condições.
3: Deus.
4: Os dois viajar na boa.
3: Prosperou, isso, numa boa.
4: Tá vendo aí o que Deus faz.
3: Aí agora, daí o ano passado a gente ficou assim, mas não fomos, mas reformamos a casa, amém? E esse ano a gente foi, ficamos lá uns 15 dias.
4: Deus tem aberto a porta de tudo quanto é lado.
3: Sim, eu não tinha plano de saúde, tenho.
4: Ó! Oh.
3: Desde que eu congrego aqui, a gente tem plano de saúde.
4: Ah. Deus abriu as portas, minha
3: abriu.
4: Filha.
3: O senhor lembra também da dívida de R$250 mil do
4: Lembro.
3: Meu marido? Foi perdoada. Meu marido hoje tem o nome limpo lá na Receita Federal. Amém? Glória a Deus. E eu fiz o voto da ACA antes de viajar. Amém? E depois de uma semana, meu marido sempre estava namorando uma televisão de 50 polegadas. Eu não sou chegada em televisão, mas ele gosta.
4: Comprou.
3: Não, ganhou.
4: Ganhou. Melhor. Ganhou a televisão. 50 polegadas.
3: 50 polegadas.
4: Rapaz do céu. Vai ver que é daquela tela slim.
3: Tudo bonito, sim.
4: Aplauda o nome do Senhor Jesus. O que estava acontecendo com o senhor antes de tocar no mato?
5: Apóstolo, eu tenho infecção urinária e infecção de próstata. E eu trato com o melhor urologista de Maringá. O melhor urologista de Maringá. E ele passou o remédio para tomar um remédio contínuo. E não resolveu nada. Só que, graças a Deus, eu vim aqui, passei a mão no manto, eu senti queimar e eu não tô sentindo dor nenhuma.
4: Ele tá emocionado, gente. Quer dizer que passou.
5: Passou. Eu senti uma quentura no corpo e não tô sentindo dor nenhuma.
4: Quando o senhor tocou no manto, o senhor sentiu uma quentura
5: sim,
4: no
5: senhor,
4: corpo.
5: Sim, é? Graças a Deus. Esse é o Deus do apóstolo. Com infecção.
4: Quantos anos?
5: Dois anos com infecção.
4: 2 anos?
5: Tomando remédio contínuo, né, que ele passou.
4: Só tomando remédio?
5: E ele, o remédio não resolvia nada. Não resolveu.
4: Tocou
5: ele,
4: no manto
5: ele,
4: agora?
5: Ele falou assim pra mim, o médico, é um dos melhores urologistas aqui do Maringá. Ele é membro da Associação Brasileira de Urologista. E ele falou assim, você vai ter que tomar esse remédio continuamente. E eu tomo
4: um
5: remédio, e não valia nada.
4: Não adiantava nada?
5: Nada. Sabe nada?
4: É.
5: Nada.
4: E agora tocou no manto. Passou a dor.
5: Passou a dor.
4: Recebeu a bênção de Deus.
5: Aqui eu vou ficar nesse ministério, que aqui existe um Deus vivo.
6: Eita, glória!
5: Um Deus do Senhor, um Deus grande, um Deus do mesmo apóstolo também.
4: Hã?
5: Um Deus do meu apóstolo, esse Deus é um Deus grande demais.
4: Ele é, eu sei disso. Ele me levantou senhor, de uma cadeira de roda.
5: E o Senhor é um homem de Deus, eu creio. Sempre creio.
4: Amém, aplaudo o nome do Senhor Jesus.
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1: 5:51.

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0: é sobre ter a presença de Deus. 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

0: 6:24.
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2: Quarta-feira eu vim aqui, o único dinheiro que eu tinha era R$50 e eu dei no altar.
3: Todo o dinheirinho que a senhora tinha,
2: de tudo.
3: Deu os últimos 50 reais.
2: O único 50 reais.
3: E Jeová abençoou.
2: Aí eu peguei, no outro dia eu fui entregar currículo de trabalho. Quando eu entreguei na padaria, eu falei, ele falou assim, quer começar agora a trabalhar? É.
3: Ele não perde pro homem.
2: Aí eu falei pra ele, eu começo agora se o senhor querer. Ele falou, então você tem sapatão? Eu falei, tá na minha casa. Ele falou, então vai buscar e vem. Eu fui, trabalhei, no outro dia ele falou, pode vir. No sábado eu fui, ele olhou pra mim e falou, graças a Deus que você veio, porque nós estávamos com medo de você não vir. Pode trazer seus documentos segunda-feira que você já tá registrado.
3: Ele é Deus! Ei, escute! Tudo que ela tinha era 50 reais. Tudo que aquela viúva tinha era 2 moedinhas. Mas ela colocou as 2 moedinhas. E Jesus diz, ninguém coloca mais oferta nesse negócio. Porque a fé desta mulher é grande. Ei, Jeová achou graça na senhora, minha filha. Porque tudo que tu gera 50 reais.
2: E eu tava numa depressão, depois que eu fui mandada embora do outro trabalho, era da cama pro sofá, do sofá pra cama. Eu falei, Deus, eu não aguento essa vida mais.
3: E a senhora veio a primeira vez na quarta-feira, minha filha?
2: A quarta-feira foi, a primeira vez. Eu cheguei aqui e falei, Senhor, eu tô de pé por causa da minha neta, mas o senhor sabe como eu tô. O coração, magoada, triste, eu tô no chão. É o único dinheiro que eu tenho. Eu quero arrumar um trabalho, porque o senhor sabe que eu não fico. No outro dia eu levantei, fui caçar, peguei meus currículo.
3: Curada.
2: Sortei o currículo. No primeiro currículo eu soltei, eu já fui. Já fui trabalhar, já acabou de...
3: Ele é fiel! Ele não perde pra pecador! Tá feliz, Santa?
2: Muito feliz.
4: Eu tava com a dor no braço que eu não aguentava erguer.
3: Hoje a senhora tava com a dor no braço que não aguentava levantar o braço.
4: Levantar o braço. Quando começou a orar, graças a Deus.
3: Foi curada, minha filha.
4: Graças a Deus.
3: Saiu a dor, mulher de Deus. Senhor,
4: graças a
3: Deus. Abra a tua boca e dá glória, Jeová.
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1: 77.
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3: Testemunho também que eu quero dar, que era para me ter dado há muito tempo, né? Do Salmo 23, né? Aquela campanha que teve, né? Eu estava com pedra no rim. E Deus me curou eu das pedras do rim.
4: É?
3: Não tenho mais nada.
4: As pedras saíram tudo?
3: É, saiu tipo uns farelinhos.
4: Gente do céu, isso é muito forte. Filha, a senhora fez a campanha do Salmo 23.
3: Fiz.
4: Quer dizer que as campanhas daqui é forte, né? É poderosa, né?
3: O médico falou pra mim que não ia ter jeito, que os dois rins meus estavam fracos, né? Falou, aí a outra que estava com ele falou que eu tinha que tomar bastante água, senão ia dar um problema que eu ia fazer aquele negócio hemodiálise, né? Mas só que eu criei num Deus vivo, forte e poderoso, né? Que Deus me curou eu.

0: Curou a senhora aqui na Igreja das Nações.
1: É, curou.
0: A senhora botou as pedras pra fora, foi?
1: Não, saiu nos pozinhos, no xixi, né? Nos pozinhos.
0: Gente do céu. Deus quebrou as pedras.

0: que teve. Salmo 23. Salmo 23.
1: É. Deus eliminou.
0: Deus eliminou.
1: O Senhor foi o teu pastor e nada te faltou. Aplauda o nome do Senhor Jesus. A paz, filha.
2: Paz do Senhor.
1: Deus abençoe a senhora, seja bem-vinda.
2: A irmã Zelita que me trouxe.
1: A irmã Zelita, é anjo de Deus.
2: Eu cheguei domingo de Umuarama e eu fiquei 11 dias lá e eu tava com uma infecção na boca, um machucado. Aí eu cheguei aqui domingo, eu ainda com dor, né, direto doendo na boca. E o senhor tinha falado aí que tinha uma pessoa que tinha um negócio na garganta também. E esse negócio era eu também que tava com um problema na garganta. De manhã não conseguia falar direito, a voz ficava rouca. Aí, em nome de Jesus, fui para casa domingo, quando segunda-feira não tinha mais nada.
1: Meu
2: não
1: Deus do céu.
2: Não senti mais dor, mais nada, nem na garganta e nem na boca.
1: A garganta foi curada, o caroço não sentiu mais dor?
2: Foi curado, não senti mais nada.
1: Filhinha, a senhora veio o primeiro domingo?
2: Aí quando foi na segunda-feira, cadê a dor? Não tinha mais nada, nem na garganta e nem na
1: não
2: boca.
1: Não ficou mais rouca? Não ficou mais rouca?
2: Não fiquei mais rouca.
1: Ah, Jesus.
0: Apóstolo, ela tem voto no altar dos 300 Gideões, ela tem voto.
1: A senhora fez o voto dos 300 Gideões.
2: E minha filha também melhorou bastante, que ela ficava só implicando comigo, brigando, maltratando eu. Mas olha, uma benção de Deus que eu recebi. Ela tá boazinha comigo. Não fala mais nada.
1: O Espírito de Luz foi lá e falou no psíquico dela.
2: Foi, verdade.
1: Obedece a tua mamãe.
2: Então.
1: A tua mãe é uma benção, filha. E amansou o coração dela.
2: Ela não tomava benção pra mim, agora toma benção. Mãe, benção, mãe. E fala tudo comigo.
1: Ela não dava benção?
2: Ela
1: e agora
2: tomava,
1: tá dando benção?
2: Não tomava benção, agora ela fala benção.
1: Essa igreja é abençoada, é verdade ou não é? Jesus querido.
2: Hoje o inimigo não queria deixar eu vir para a igreja, eu não ia vir.
1: Né?
2: É, a pessoa falou assim para mim, não vai hoje, vai amanhã. Eu falei, não, eu vou hoje, que Deus está me chamando eu para ir para a igreja hoje.
1: Isso.
2: Hoje eu vou. Aí eu vim, em nome
1: Deus
2: de Jesus.
1: Deus afirma, aplauda o nome de Jesus bem forte.
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4: 7:11.

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0: 7h32.
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2: Eu tava com uma dor de lado aqui, deu de quarta-feira, e eu tomava remédio e não sarava. Daí na hora que eu entrei no ônibus pra vir pra cá, eu já não senti mais nada. Eu falei que vim buscar a minha cura.
3: Meu Deus!
2: Antes de chegar aqui, eu já fui curada.
3: Antes da senhora chegar na igreja, minha Antes filha, a senhora chegar. Foi curada.
2: É, eu não aguentava nem pisar no chão, de tanta dor assim. Eu falei pro meu esposo, acho que é apendicite, vou ter que operar. Mas graças a Deus, Deus me operou. Em nome
3: a liberta,
2: Deus.
3: Minha filha. Mexe a perna aí, pisa em cima do capeta. Isso, diga glória a Deus.
2: Glória a Deus.
3: Tá curada?
2: Em nome de Jesus.
3: Diga obrigado, Jeová.
2: Obrigada, Jeová.
3: E a igreja santa lavada. Dá o glória a Deus.
2: Glória a Deus.
4: Eu tinha saído da cidade de Sarandi, a gente foi até a cidade de Monte Carlos e Ivaí. Eu e a minha esposa. A gente estava vindo embora, a gente passou o pedágio, aconteceu um acidente com a gente, que estourou o pneu da moto. Aí a mãe dela perguntou o que era isso. Eu falei, deve ter esse algum pneu que estourou. Aí foi ver o pneu da moto que a gente estava. Aí, como se diz, no acidente, eu entrei em coma no local do acidente. Aí, daqui a pouco, demorou, um rapaz está na frente, parou o carro e veio correndo, tirou a gente da pista, porque senão estava vindo um ônibus ia passar em cima da gente. Aí não demorou...

0: seu SIAT, socorreu eu, deixou eu dentro da ambulância entubado até a chegada do helicóptero do SAMU. Aí de lá o helicóptero me pegou, me trouxe para o HU. Eu fiquei 20 dias na UTI. Cheguei ali, o médico falou que eu não ia sobreviver. E a mãe dela ficou esperando na rua, e no mesmo dia a mãe dela foi para o hospital e já saiu no mesmo dia. E eu fiquei 20 dias na UTI. O médico falou que eu não ia sobreviver. E eu estou vivo hoje, por milagre de Deus.
1: O médico?
0: Ele falou que não tinha mais jeito de eu sobreviver. Né? Aí, como se diz, a minha sogra e a mãe dela falavam que eu ia sair dessa. A minha sogra pediu as orações e hoje eu estou vivo por milagre de Deus.
1: Deus te deu livramento, filho.
0: Deu livramento, graças a Deus.
1: Deus é fiel, aplaudo o nome do Senhor Jesus, que Ele é fiel.
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3: 7:35.

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0: 8h22.
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2: A paz do Senhor, minha filha.
3: A paz.
2: Qual o nome da nossa irmã?
3: Ivone.
2: Irmã Ivone mora onde?
3: Marialva.
2: Marialva. O que que aconteceu?
3: Então, meu marido tava com os dores no peito, né? Aí levei no médico. Chegou no médico e falou assim, ó, vai ter que ir direto pro cateterismo, não tem mais condições.
2: Veio entupida.
3: Veio entupida. Aí eu trouxe o exame pro sororado. Eu levei a água, o sororô, e ele tomou. Daí, quinta-feira a gente foi fazer esse exame, não tem nada. O médico falou, do coração você não morre.
2: Eita que terra. Bom. Desapareceu tudo.
3: Desapareceu. Não tem mais nada. Nada curado.
2: Aplauda o nome do Senhor Jesus, ó. Isso é pra quem crê.
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5: Posso ter mais um milagre aqui. Tocou no manto e ela foi curada de esporão, não tem mais nada.
2: Vai, filha.
6: A paz é
2: qual o nome da senhora?
6: É Maria.
2: O que que a senhora tinha, filho?
6: Então, apóstolo, a última vez que eu vim aqui, eu tava com começo de esporão nesse pé. Aí eu toquei no manto, falei que eu não levava ele pra casa e ele não foi comigo, eu tô curada.
2: É sumiu, minha filha?
6: Sumiu.
2: Vem cá,
6: quero ouvir, galera. Amém, Jesus.
2: Filha, a senhora não podia nem pisar no chão.
6: Ai, eu tava com queimor nesse pé, não tava aguentando. Foi um começo de uma semana que eu tava. Não aguentava andar. Aí eu cheguei, toquei no manto e falei que eu não aceitava, não ia levar ele pra casa. Eu não levei ele ficou.
2: Ficou aqui?
6: Ficou.
2: Jesus queimou.
6: Amém.
2: Eita terra, diga glória a Deus, aplauda o nome do Senhor Jesus bem forte.
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0: 8h24.

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1: Oito e quarenta e cinco.

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